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0: 9:17.
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0: mais de R$1.500.
1: 927.
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0: Hoje não.
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2: 9h42.
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0: 9:49.
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0: 57.
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0: 10 horas.
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0: pode fazer barulho à vontade, Cuiabá.
1: 10 e 17.
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0: Beijo, Simone Mendes.
1: 10h33.
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1: Quem diria? 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
2: 10:43.
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0: 10h50.
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0: não, meu telinho.
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0: 11 horas.
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2: Senhora, quem nunca viveu um amor abusivo? 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
2: Ah, boteco! Você é de Garnado, São Paulo, bebê!

0: pra Diego Arnaldo, vá.
1: 11:17. 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
1: 11:20.

0: Coisa linda.
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0: 27.
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0: Quem gostou faz barulho, aê!
1: 11:37.
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2: 11:41.

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0: Meia-noite e 11.
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0: Guedes. Que é isso, São Paulo?
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3: 12:34.
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0: 7h57.
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0: Uma salva de palmas pra Yasmin Santos.
1: Yasmin Santos.
2: Yasmin Maria.
3: Muito bom, Yasmin.
1: Que energia linda.
3: Obrigado, meu amor. Que Deus te abençoe.
2: Obrigado pelo convite, tá?
1: A gente que agradece.
2: Realização de um grande sonho estar aqui com vocês.
1: Obrigado por ter vindo a brilhantar essa noite com a gente.
2: Muito, muito, muito.
1: Amém. Tamo junto. Conta com a gente sempre. Faz muito barulho pra Yasmin Santos, por favor, gente.
2: Muito obrigado, São Paulo.
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7: 1 e 2.
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0: Pra cima, faz barulho aí, Fortaleza, por gentileza, vá.
1: 1:08.
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1: 1:32.
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2: Mudo de nome se eu não estragar 20 sexta-feira sua.

0: Sumi.
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0: 1h56.
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3: 2:04.
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6: 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Tem cerveja aí?
7: Tem.
6: E tá gelada?
7: Não.

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0: Boa noite, Uberlândia! Faz barulho aí, Uberlândia, que eu quero ouvir!
1: Que coisa linda, galera!
2: Obrigado. 2:16.

0: 14:26.
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0: Yeah. 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
1: 2h40.
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0: 2:51.
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1: 3 horas.
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1: 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Aí, Júnior, o que será que tinha naquele áudio, hein, meu irmão?
2: César, eu também quero saber, velho.

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1: 3:30.
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0: 10h48.
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0: Guedes. Que é isso, São
1: Acesse
0: Paulo?
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2: 4:22.
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3: Quem diria? 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

0: Pra cima, faz barulho aí, Fortaleza, por gentileza, vai.
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0: 24h47.
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2: Essa moda é

0: Hoje não.
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0: Boa noite, Uberlândia!
1: Faz barulho aí, Uberlândia, que eu quero ouvir!
0: Que coisa linda, galera!
2: 4h58.
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1: Ô, Boteco! Você é de Garnal de São Paulo, bebê!

0: Júlio pra Diego Arnaldo, vá.
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2: 5:01.
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4: em nome do Pai, do Filho e do Espírito Santo. Amém. Bom dia, meu irmão, minha irmã. Que a paz do Senhor esteja contigo. Espero que você esteja bem e em paz. Onde está teu coração, está teu tesouro. O tesouro está onde está seu coração? É o contrário. O seu coração esteja em Jesus. Ele fala do reino de Deus e compara ao tesouro que é descoberto. Está em Mateus capítulo 13, versículos 44 e 46. De todas as situações, podemos tirar lições importantes desta passagem para este dia, para a sua vida. Ou seja, para nos ajudar a fazer as boas escolhas e percorrer não o caminho mais fácil, mas o caminho mais verdadeiro e seguro que nos trará a felicidade. Os pedaços de felicidade que almejamos, o caminho que nos coloca na rota de Deus e nos insere na família dos homens e das mulheres de fé. Fazer escolhas pode tornar-se às vezes doloroso, porque ainda não vemos claramente as consequências do caminho que vamos trilhar. Ainda assim, é bom que saibamos que a vida, ela avança, e que podemos, às vezes, nos tornar vítimas da história, do tempo, das circunstâncias, ou podemos nos tornar autores da nossa vida, fazedores do nosso tempo, construtores da nossa história. Desde logo, saibamos que há riscos. Pode haver sangue, sacrifício e sofrimento. Podemos não acertar no primeiro momento. Podemos ir para um caminho paralelo que não nos leva a parte nenhuma ou por um atalho. Podemos ter que voltar atrás, mas também isso pode nos ajudar a descobrir o caminho que melhor nos aproxima dos outros e de Deus. Aprender as lições de cada escolha, lições para acolher as situações e saber discerni-las. Encontrar o tesouro é apenas a primeira etapa, é o começo. É muito bom, traz alegria. Vendemos tudo o que temos, dispensamos tudo o que nos pesa na viagem. Voltamos para esconder o tesouro. O silêncio faz nos compreender, muitas vezes, aquilo que é essencial, o que é acessório, aquilo que é indispensável. O tesouro que encontramos leva-nos ao despojamento, a vida interior. E nós temos que ficar atentos, porque antes da descoberta de apreciarmos o dom de Deus, muitas vezes nós sabemos valorizar o essencial, que é invisível aos olhos, mas não ao coração. Deus te abençoe. Ave Maria, cheia de graça, o Senhor é convosco. Bendita sois vós entre as mulheres, e bendito é o fruto do vosso ventre, Jesus. Santa Maria, Mãe de Deus, rogai por nós, os pecadores, agora e na hora de nossa morte. Amém. Pai nosso que estais no céu, santificado seja o vosso nome. Venha a nós o vosso reino. Seja feita a vossa vontade, assim na terra como no céu. O pão nosso de cada dia nos dai hoje. Perdoai as nossas ofensas, assim como nós perdoamos a quem nos tem ofendido. E não nos deixeis cair em tentação, mas livrai-nos do mal. Amém. Nossa Senhora da Saúde, rogai por nós. O Senhor te abençoe e te ilumine. E você, nesse dia, possa fazer a diferença, meu irmão e minha irmã. Por isso, oremos. Deus de amor e de bondade, iniciando este dia, eu rogo por tua proteção, cubra nossos lares, nossos familiares com a sua mão misericordiosa. Ajude-me a lembrar que tudo que aconteceu comigo hoje tem um propósito e que não há nada que o Senhor não possa resolver. Abençoa cada passo, cada decisão tomada e concedei-me saúde e tranquilidade diante dos meus desafios. Pai, cuida do nosso Brasil, das nossas instituições, das decisões tomadas e principalmente cuida de cada brasileiro que necessita de ti para superar os desafios diários. Gratidão, meu Deus, pela força e alegria que vem de ti e que eu permaneça na tua paz, assim seja. Amém. E desça a bênção do Senhor Deus sobre a sua vida. Ele esteja atrás de ti para te proteger, ao seu lado para te acompanhar, acima para te iluminar, dentro do seu coração para te santificar e à sua frente para te guiar. E desça a bênção de Deus todo amoroso sobre a sua vida, o Deus que é Pai, Filho e Espírito Santo. Amém. Fique na paz do Senhor e tenha um excelente dia.

0: 6:17.
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1: 6h41.
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0: 6h50.
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6: 6h56.
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2: Sete horas e quatro minutos em Campos do Jordão, 7:04, muito bom dia. Começou, está no ar mais uma edição do Jornal da Campus FM. Aqui você fica sempre bem informado, bem informada sobre tudo o que acontece em Campos do Jordão, no alto da Serra da Mantiqueira. Jornal da Campus FM tem produção e apresentação deste amigo de vocês, jornalista Cláudio Borges. A direção geral é dele, Cícero do Forró. Alô, Cícero! Bom dia! Bom dia, Maria das Graças. Alô, Graça, alô, Gracinha, Cicinho, Giovanni. Bom dia a toda a família. Falando em família, bom dia, família 104.9. Comunicadores, radialistas, jornalistas, aqueles que fazem desta rádio líder absoluta de audiência no alto da Serra da Mantiqueira. Alô, alô, Vander Vieira, que me sucede. Bem logo na sequência do Jornal da Campus FM com o Showzão da Manhã. Alô, Vander, bom dia! Bom dia, bom dia, o João Araújo, homem do Almoçando com Música, às 12 horas. Bom dia ao Sidney Silva, que comanda a Super Tarde a partir das 16 e a Geração Sertaneja às 17 horas. Bom dia aos companheiros, colegas, comunicadores do final de semana que aqui estiveram, né, neste sabadão, neste domingão. No sábado, Tony Charles, tocando de tudo logo cedo. Depois, Janu Santos. Alô, Tony! Grande abraço para você. Bom dia, Tony Charles. Bom dia, Janu Santos. Bom dia, Juninho Melo. A todos os colegas, companheiros, radialistas, comunicadores, o nosso abraço especial. Bom dia! Bom dia, bom dia aos nossos apoiadores culturais, empresários, lojistas, comerciantes da nossa Campus do Jordão, que nos dão esse apoio mensal que é fundamental para que nós estejamos aqui no ar todos os dias, trazendo música, alegria, informação, prestação de serviço, utilidade pública, estando lado a lado com a população de Campos do Jordão. Apoio cultural de vocês, empresários que acreditam na Campus FM, que depositam a credibilidade aqui na Campus FM, é muito importante, viu? É fundamental para que nós estejamos aqui todos os dias, 24 horas por dia, 7 dias por mês, 7 dias por semana, 30 dias por mês, do 365 dias por ano, trazendo música, trazendo notícia, trazendo informação, trazendo prestação de serviço, utilidade pública, estando lado a lado com a população de Campos do Jordão, isso graças a esse apoio de vocês, que é importantíssimo. Então, a você, empresário, lojista, comerciante de Campos do Jordão, muito obrigado, bom dia, um excelente mês de junho, como um excelente mês de junho. Eu desejo também a toda a família lá do Cícero, que eu já citei no início, um excelente mês de junho. Eu desejo a todos os companheiros, comunicadores, radialistas, aos nossos apoiadores culturais, empresários, lojistas, comerciantes aqui de Campos do Jordão, a quem eu desejo também no dia de hoje e ao longo de todo o mês de junho, ótimos negócios, excelentes vendas. Bom dia a você, meu amigo, minha amiga, meu irmão, minha irmã, alô vovó, onde quer que você esteja, em casa, na rua, no trabalho, no automóvel, levando a gente de carona. Muito obrigado pela carona, pelo carinho, pela audiência. Muito bom dia, viu? Uma excelente segunda-feira, uma semana fantástica, um maravilhoso mês de junho para você, meu amigo, para você, minha amiga, para toda a sua família. Que Deus abençoe a todos nós. 7h08, hoje é segunda-feira, primeiro dia do mês de junho de 2026. Estamos no dia de número 152 do ano, faltam 213 para 2027. A frase do dia hoje: nenhum ato de gentileza, por menor que seja, é desperdiçado. Nenhum ato de gentileza, por menor que seja, é desperdiçado. A frase do dia. Efemérides alusivas ao dia de hoje. Você gosta de leite, hein? É, hoje é dia do leite. Dia do dinossauro. Dia da imprensa, o nosso dia, né? O rádio, nós somos comunicação, nós somos entretenimento, mas nós somos imprensa também, né? Fazemos parte aí do quarto poder. Nós temos três poderes constituídos na nação, né? Seja na federação, seja no estado, seja no município, que são os poderes executivo, legislativo e judiciário, né? Em Brasília, o presidente da República é o executivo, os deputados e senadores são o legislativo e o STF, o Supremo Tribunal Federal, o STJ, o Superior Tribunal de Justiça, por aí vai, são o judiciário, não é? Em São Paulo, na capital, nós temos aí o governador do estado, é o executivo, a Assembleia Legislativa são os deputados estaduais, né? É o legislativo, e temos o Judiciário Paulista também, né? E no município nós temos o prefeito, é o executivo, o vereador, os vereadores, a Câmara de Vereadores é o legislativo, e temos o judiciário, o juiz de direito, o juiz da infância e juventude, e por aí vai, o juiz eleitoral, né? E por aí vai, é o judiciário, né? Então, esses são os poderes constituídos da nação. E o quarto poder, considerado o quarto poder no país, é a imprensa, né? A imprensa, que é fundamental, embora alguns critiquem a imprensa, embora alguns critiquem os jornalistas nos dias atuais, na atualidade, ainda mais com essa divisão política que nós temos no país, entre direita e esquerda, muitos são aqueles que criticam a imprensa, dizem que a imprensa muitas vezes favorece esta ou aquela candidatura, está a favor deste ou daquele candidato, hein? Os de direita dizem que a imprensa é esquerdista, os esquerdistas dizem que a imprensa é direitista, e por aí vai, né? E existem, infelizmente existem sim, né? Alguns jornalistas e alguns órgãos de imprensa que muitas vezes pendem para um determinado lado, né? O lado da esquerda ou o lado da direita, né? Mas a grande maioria é absolutamente imparcial quando se trata da notícia. Não significa necessariamente que o jornalista, ele tem que ser imparcial no trato da notícia, mas não significa que ele não possa ter um posicionamento, né? Ele pode ter sim a sua opinião, a opinião dele, e cabe ao ouvinte, cabe ao leitor, cabe ao telespectador fazer o seu julgamento, né? Tirar dali, formar a sua própria opinião, a sua própria opinião. Mas o jornalista pode ter a opinião dele, mas não pode fazer com que isso interfira, por exemplo, numa reportagem. Na reportagem, ele tem que ser absolutamente imparcial.

0: Portanto, para hoje, sol com nuvens durante o dia, muitas nuvens à noite aqui em Campos do Jordão. O sol nasceu às 6 horas e 34 minutos e vai se pôr às 17h25. Estamos na fase da lua cheia.
1: A Defesa Civil informa.
2: Nesta segunda-feira, dia 1º, o tempo permanece estável em todo o estado de São Paulo, com predomínio de sol desde as primeiras horas do dia e pouca nebulosidade. Durante a manhã, há possibilidade de formação de nevoeiro em áreas do litoral, devido à combinação de elevada umidade e temperaturas mais baixas ao amanhecer. A tendência é que esses nevoeiros se dissipem ainda no período da manhã, com o aquecimento gradual da atmosfera. À tarde, a umidade relativa do ar requer atenção, especialmente nas regiões do interior paulista, onde os índices podem ficar abaixo dos 30%. As temperaturas seguem mais amenas durante o amanhecer e à noite, mas entram em elevação ao longo do dia. Na capital paulista, os termômetros variam entre 13 e 23 graus. Em Assis, a mínima prevista é de 14, enquanto a máxima pode atingir os 24 graus. Em dias secos, consulte a previsão do tempo e beba bastante água para se proteger da secura.
1: Defesa Civil do Estado de São Paulo. 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
0: Agora, 7 horas e 20 minutos. 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

É agora 7 horas 22 minutos, 7h22. Mais uma vez, bom dia ao Cícero, que já está lá. É, engana a Paraíba, como é que será que está o tempo por lá, hein? Será que deu uma maneirada nas chuvas, não é? Aqui.

Na nossa região sudeste, o tempo de chuva é aquele ali entre dezembro e março, né? Mas agora chovendo lá em algumas cidades do norte, do nordeste, tivemos chuvas pesadas que causaram estragos, né? Estragos lá em Engá, na Paraíba, onde está o Cícero, onde está a Graça. Mas tomara que o tempo já esteja bem melhor, não é que já tenha diminuído essa questão das chuvas, não é? Um abraço mais uma vez ao Cícero e à Graça, lá em Engá, na Paraíba. Agora, 7h23. Primeira-dama de São Paulo visita programa que está mudando vidas em Campos do Jordão. A emoção marcou a passagem da presidente do Fundo Social de São Paulo e primeira-dama do estado, Cristiane Freitas, por Campos do Jordão. Ela veio à estância visitar os alunos do programa Caminho da Capacitação, iniciativa do Fundo Social que transforma carretas em salas de aula, levando qualificação profissional ao interior paulista. Duas delas estacionaram no centro de eventos em Vila Bernécia, oferecendo cursos de criação de aplicativos e jogos digitais, pizza e panificação. Uma apresentação do quarteto de cordas da Fundação Lia Maria Aguiar deu as boas-vindas a Cristiane, que também foi recepcionada pelo friozinho do outono, acalentado pelo acolhimento caloroso dos anfitriões. O prefeito Carlos Eduardo, o CAE, e a primeira-dama do município, Alessandra Cristina de Oliveira. Agradeço muito a Cristiane por trazer este programa para a nossa cidade, que vai abrir as portas aos nossos jovens para o mercado de trabalho, ressaltou o prefeito Caê, citando como exemplo o curso de panificação. Padeiro hoje está em extinção e daqui sairão ótimos profissionais que poderão trabalhar em nossos mercados, padarias e hotéis, destacou o Caê. Na visita às carretas, a presidente do Fundo Social de São Paulo agradeceu o empenho dos professores e a confiança dos alunos no programa, que em maio completou um ano de existência. 295 municípios já foram percorridos nesse período, com 14 mil formandos e cerca de 5 mil já conseguiram emprego por intermédio da APA, Associação Paulista de Supermercados, revelou Cristiane Freitas, ressaltando também a parceria com o prefeito Caê e com a primeira-dama Alessandra, que abriram as portas da cidade. 23 de maio de 2025 foi a data em que partiu a primeira carreta. Hoje, mais de 30 percorrem o estado de São Paulo, levando conhecimento e oportunidades aos paulistas. Com a voz embargada, a presidente do Fundo Social lembrou seu pai, o seu Luiz, que teve a vida transformada pelo conhecimento e foi a grande inspiração para a criação do programa. Meu pai saiu da pobreza pelo conhecimento, um exemplo que eu tive dentro de casa e que me inspirou para fazer isso, disse emocionada. O Caminho da Capacitação oferece cursos gratuitos nas áreas de gastronomia, beleza, bem-estar, moda, tecnologia, manutenção, hospitalidade, cuidados com os pets e muito mais. As carretas são adaptadas e equipadas para aulas teóricas e práticas, incentivando o empreendedorismo, gerando renda e promovendo a inclusão social. A meta é retirar cerca de 100 mil famílias da linha de pobreza. Os cursos de criação de aplicativos e jogos digitais, pizza e panificação ficam em Campos do Jordão até depois de amanhã, quarta-feira, dia 3 de junho, mas outras oportunidades ainda estão por vir. Há um ano, nós batalhamos para trazer cursos inéditos para a nossa cidade e foi só a primeira etapa. Para o segundo semestre, já estamos negociando mais novidades para a população, afirmou Alessandra Cristina de Oliveira, presidente do Fundo Social de Solidariedade de Campos do Jordão. Agora, 7h27.

0: 7h28, a Semana do Meio Ambiente terá programação especial em Campos do Jordão, com ações voltadas à conscientização ambiental e à participação da população. Hoje, dia 1º, acontece a Caminhada Ecológica, das 9 às 12h30, com saída da Caixa Econômica Federal e percurso até o Parque dos Cedros. No dia 5 de junho, das 9 às 11 horas, haverá distribuição de mudas no portal da cidade. Participe das ações e ajude a cuidar do meio ambiente.
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0: 7h29. Parque dos Dinossauros abre 100 vagas de emprego em Campos do Jordão. Com investimento de 50 milhões de reais, novo empreendimento no Alto da Boa Vista seleciona profissionais para inauguração na temporada de inverno. O novo parque temático de dinossauros em Campos do Jordão abriu cerca de 100 vagas de emprego para moradores da cidade. Esta é a etapa inicial da contratação antes da inauguração do espaço, prevista para julho, período que coincide com a alta temporada de inverno na Serra da Mantiqueira. O empreendimento está sendo construído no bairro Alto da Boa Vista, ocupando uma área de aproximadamente 130 mil metros quadrados. O investimento total no projeto gira em torno de 50 milhões de reais. A expectativa dos investidores é que, após a abertura total, o parque gere até 300 empregos diretos na cidade. As oportunidades iniciais abrangem diversas áreas de atuação. Há vagas para monitor cultural, recreador, manutenção, operador de brinquedos de aventura, limpeza, fotografia, vendas, bilheteria, caixa e socorrista. Os candidatos devem ser maiores de 18 anos. Além disso, algumas funções exigem qualificações específicas por motivos de segurança. O processo seletivo visa movimentar a economia local e absorver a mão de obra da própria cidade antes do início do fluxo turístico de julho. Agora, 7h30.

E é a seguinte a pauta da sessão de hoje. Em segunda discussão e votação, o projeto de lei número 18/2026. Projeto de autoria do Executivo Municipal, ou seja, da Prefeitura, que regulamenta a circulação, estacionamento e segurança de bicicletas elétricas, equipamentos de mobilidade individual autopropelidos no município de Campos do Jordão. Garante acessibilidade às pessoas com deficiência que utilizam equipamentos de mobilidade assistiva, em conformidade com o Código de Trânsito Brasileiro, e dá outras providências, como a emenda número 1386/26, de autoria dos vereadores Ricardo Malaquias Pereira Júnior, Elias Carlos Pena, Douglas Rodrigues Vitor, Gilmar José dos Santos e Valdemir de Faria Bandeira. E a emenda 1387/26, de autoria dos vereadores Ricardo Malaquias Pereira Júnior, Luiz Felipe Costa Sintra e José Márcio de Paiva. Esse projeto estará em segunda discussão e votação. Em única discussão e votação, o projeto de lei número 31/2026, de autoria do Executivo Municipal, que dispõe sobre a abertura de novo elemento de despesa no orçamento do exercício de 2026 e dá outras providências. Em única discussão e votação, parecer do Egrégio Tribunal de Contas do Estado de São Paulo, que trata das contas da Prefeitura de Campos do Jordão relativas ao exercício de 2022. Em única discussão e votação, veto total protocolado sob o número 1214/2026, aposto pelo Executivo Municipal ao projeto de lei número 14/2026, contido no autógrafo número 15/2026, de autoria da vereadora Isabel Ribeiro de Camargo, que estabelece regras para a celebração de contratos administrativos no âmbito do Poder Executivo Municipal, garantindo responsabilidade fiscal, transparência e respeito à próxima gestão. Lei de responsabilidade na transição de mandato. Esse projeto em única discussão e votação, veto total. Em segunda discussão e votação, o projeto de lei número 23/2026, de autoria do vereador Gilmar José dos Santos, que autoriza o Poder Executivo Municipal a repassar incentivo financeiro adicional aos agentes comunitários de saúde e agentes de combate às endemias e dá outras providências. Projeto de lei número 25/2026, de autoria da vereadora Suemi Oya Minami, que institui a política municipal de educação financeira e empreendedorismo no âmbito da rede municipal de ensino de Campos do Jordão. Insere a Semana Municipal de Educação Financeira no calendário oficial de eventos do município de Campos do Jordão e dá outras providências. Em única discussão e votação, finalizando a pauta da sessão ordinária da Câmara Municipal de hoje, projetos de decretos legislativos número 2733, de autoria dos senhores e senhoras vereadoras e vereadores que outorgam o diploma de cidadão jordanense. Essa pauta da sessão ordinária da Câmara Municipal de Campos do Jordão, que acontece nesta segunda-feira. Agora 7:35.

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1: Agora 7h36. Polícia Militar captura procurado no bairro Capivari, em Campos do Jordão. A Polícia Militar capturou um homem procurado pela Justiça na tarde de ontem durante patrulhamento realizado no bairro Capivari, em Campos do Jordão. De acordo com o boletim de ocorrência, eram por volta das 16h30, quando na Avenida José Manuel Gonçalves, durante abordagem, os policiais encontraram aí um indivíduo que já era alvo de informações indicando a existência de um mandado de prisão em aberto contra ele. Após a abordagem, foi realizada busca pessoal, porém nenhum material ilícito foi encontrado com o suspeito. Em seguida, uma consulta ao sistema confirmou que havia um mandado de prisão expedido contra ele, previsto no artigo 33. Diante da confirmação, o homem recebeu voz de prisão e foi encaminhado ao primeiro distrito policial para procedimentos legais. Após registro da ocorrência, ele permaneceu detido à disposição da justiça. Agora 7h38. 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Agora 7h42.

0: 7h43 agora em Campos do Jordão, 7h43. Vamos de novo?
1: Brasil!
0: Aí sim.

É, pois é, 7:45. Show de bola no Maracanã, hein? Seleção brasileira goleia o Panamá por 6-2 em amistoso. O Maracanã foi palco de uma exibição de gala da seleção brasileira neste domingo. Em preparação para a Copa do Mundo, o time comandado por Carlo Ancelotti superou o Panamá por 6-2, demonstrando um poderio ofensivo avassalador diante de mais de 60 mil torcedores. Mesmo sem contar com peças defensivas importantes que atuaram na final da Champions League na véspera, a amarelinha mostrou repertório e intensidade. O confronto começou a todo vapor. Logo no primeiro minuto, Vinícius Júnior abriu o placar. O Panamá chegou a assustar ao empatar com um gol contra Matheus Cunha, mas a reação parou por aí. A equipe brasileira retomou o controle do jogo e Casemiro, de cabeça, colocou o Brasil novamente em vantagem antes do intervalo. No segundo tempo, Ancelotti promoveu diversas mudanças, o que manteve a equipe fresca e letal. A garotada e os reservas aproveitaram a oportunidade. Rayan, Lucas Paquetá, o estreante Igor Thiago, marcando de pênalti, e Danilo ampliaram a vantagem brasileira. Nos minutos finais, Carlos Harvey ainda descontou para os visitantes, mas o placar final sacramentou a goleada. O amistoso também serviu para a torcida conhecer algumas das novas regras do futebol aprovadas pela International Football Association Board, testadas com sucesso na partida, como a contagem restrita de tempo para reposição de bola e reinício após atendimentos médicos. Agora, a delegação brasileira embarca hoje rumo aos Estados Unidos. O último compromisso preparatório antes da estreia do Mundial será contra o Egito no próximo sábado em Cleveland. Agora 7:47.

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1: Muito bem, essa é a Fafá de Belém cantando o hino nacional brasileiro. Agora, ontem, embora nós tenhamos tido um show da seleção brasileira de futebol, tivemos um vexame quando o hino nacional brasileiro foi simplesmente jogado para escanteio. A despedida da seleção brasileira no Maracanã deveria ser um momento de comunhão nacional e orgulho às vésperas da Copa do Mundo de 2026. Em vez disso, o público presente no estádio e os telespectadores em casa testemunharam um dos capítulos mais constrangedores da história recente dos pré-jogos nacionais. A performance de Belo e Alcione ao interpretarem o hino nacional brasileiro foi um completo desastre técnico, estético e patriótico, transformando um símbolo solene da pátria em motivo de piada internacional e vergonha alheia. O que se viu no gramado antes da bola rolar para Brasil e Panamá não foi uma homenagem, mas uma total falta de respeito e de preparo com a composição de Joaquim Osório Duque Estrada e Francisco Manuel da Silva. O colapso da melodia e o desencontro técnico, o erro crasso cometido pelos artistas não se limitou a um deslize aceitável ou a um nervosismo comum em grandes palcos. Foi uma sequência patética de erros de entonação, perda completa do tempo da melodia e desconexão absoluta com o arranjo musical. Os cantores simplesmente não conseguiram acompanhar o andamento da música. Mesmo que se tente culpar os crônicos problemas de retorno de som no estádio, a responsabilidade de quem aceita o microfone para defender o hino do país é ter a estrutura técnica e o profissionalismo blindados contra imprevistos. O colapso foi tão evidente que a própria transmissão televisiva e a equipe técnica pareceram tentar cortar o instrumental para conter os danos, expondo ainda mais o gogó descalibrado dos artistas. O cerne do problema reside na espetacularização barata que a Confederação Brasileira de Futebol insiste em promover. O hino nacional é, por lei e por definição constitucional, um símbolo solene de caráter protocolar. Ele exige rigor, respeito e partitura original e sobriedade. Não se trata de uma faixa bônus de um álbum de samba, nem de um momento para o artista imprimir estilo pessoal, floreios vocais ou cacoetes de show de meados da carreira. Ao escalarem ícones do pagode do samba sem o devido rigor técnico para esse formato específico de execução, os organizadores falharam gravemente. Alcione e Belo tem carreiras consolidadas e indiscutíveis na música popular brasileira, mas a dignidade do hino não aceita improvisos. A tentativa de abrasileirar o protocolo, uma tendência que já coleciona fiascos históricos no país com outros nomes da música, passou dos limites aceitáveis. Se o objetivo era arrepiar a torcida e empurrar a seleção rumo ao Hexa, o tiro saiu pela culatra. A atmosfera de apoio foi imediatamente substituída por um silêncio incrédulo e logo em seguida por uma enxurrada de críticas legítimas nas redes sociais. Ficou evidente, mais uma vez, que o melhor intérprete do hino nacional dentro de um estádio de futebol é a própria arquibancada. A voz uníssona de milhares de torcedores conduz a melodia com a paixão e a precisão orgânica que nenhum microfone individual consegue replicar. O vexame, protagonizado por Belo e Alcione antes de Brasil e Panamá, deve servir como um basta definitivo. O hino nacional merece ser tratado com a reverência que a sua história carrega. Que a CBF aprenda a lição e pare de transformar o maior símbolo da nossa identidade em um palco de improvisações bizarras e constrangedoras. No futebol, o Brasil busca o hexacampeonato. Na execução do hino antes do jogo, fomos rebaixados por falta de ensaio. 7:54, ponto final em mais uma apresentação do Jornal da Campus FM, a primeira do mês de junho de 2026. Agradecemos a todos aí pelo carinho da audiência. Estaremos de volta, se Deus quiser, logo mais a partir das 14h no Show da Tarde. Muito obrigado, fiquem com Wander Vieira, fiquem com Deus e até logo mais, se Deus quiser. Bom dia a todos. 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

0: como se for... Lindo, abençoado, maravilhoso dia, Campos do Jordão. Bom dia, Campos do Jordão, Santo Antônio do Pinhal, São Bento do Sapucaí, Sapucaí Mirim, Paraisópolis, Brasópolis, Venceslau Brás, Delfim Moreira, sul de Minas Gerais. Peço licença ao senhor e à senhora para poder entrar em sua casa, em seu trabalho, em sua vida.
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0: Benção, minha mãe.
1: Bom dia.
0: Ótimo dia, Suíça brasileira, mais alta do Brasil. Bom dia, Bernécia. Bom dia, Morro das Andorinhas, Jardim Friorestes. Bom dia, Britador, Santo Antônio, Alto da Boa Vista, Vila Ciomara, Taquaral. Bom dia, Santa Cruz, Vila Maria, Vulgo Vilangu. Bom dia, Lene Marcondes. Bom dia, Vila Rica, Vila Ekman. Bom dia, Vila Nair. Ótimo dia, Pica-Pau, Brancas Nuvens, Floresta Negra, Jair Rocha Pinheiro, Vila Albertina, Vila Elisa, Vilas Cláudio e Cristina, Serra Azul e 2, Vista Alegre, Serra Azul, Vila Matilde, Jardim Sumaré, bom dia.
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0: Ótimo dia, Vila Fracalanza, Jardim Floriano Pinheiro, Vila São Paulo, Vila Ferraz, bom dia. Ótimo dia, céu azul, Monte Carlo, bom dia, Genésio. Bom dia, Vila Britânia, Vila Paulista Popular, Vila Telma, Vila Sodipe, bom dia, Vila Nadir, Vila do Bié, Vila Guarani, Círculo Operário, Jaguaribe, Vale Encantado, Jardim Márcia, Campista. Ótimo dia, Vila Inglês, Alto da Vila Inglesa, Capivari, Nova Capivari, Alto do Capivari. Bom dia, Morro do Elefante, Parque Romeu Montoro, Recanto Feliz, Descansópolis, Jardim do Embaixador, Rancho Alegre, Horto Florestal, Bairro do Charco, bom dia.
1: Bom dia.
0: Ótimo dia. Jardim Atalaia, Jardim Miraflores, Jardim Guararema, Jardim Califórnia, Gavião Gonzaga, Melo, Zé da Rosa, Renópolis, Matadouro, Bairro do Baú, Bairro do Barrado. Bom dia, Suíça brasileira.

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Que o seu mês seja lindo, abençoado, protegido. 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

Bom dia, lindo, abençoado, maravilhoso dia a todos os nossos queridos e amados ouvintes. Satisfação e alegria poder estar com vocês nesta linda manhã de segunda-feira, 1 de junho de 2026. Vamos juntos comigo, Wander Vieira, com muita música, informação, resenha, prestação de serviço e atendimento ouvinte pelo 996350367, hein? O telefone da cidade que toca aquilo que te toca. O primeiro sucesso, a primeira música que toca, vai pra ela, que é fã de carteirinha deles. Bom dia, Lani Marcondes. Tira o pijama, pelo amor de Deus, mulher. Sai dessa cama. Levanta, sacode a poeira, dá volta por cima. Gratidão pela sua audiência, pelo seu carinho, pela sua mensagem de todos os dias. Ela vai de Henrique Juliano, devia ser proibido. Um abraço a sua mãe, a toda a sua família e a todos no Santa Cruz, Vila Maria, Vila Angu e arredores, 8 e 11.

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0: 8h26, vamos com a previsão do tempo emitida pelo Climatempo para o dia de hoje, para o Brasil, o estado de São Paulo, as nuances da nossa atmosfera, do clima em todo o nosso país.
1: Nesta segunda, a semana começa com tempo mais estável em grande parte do interior do país. O sol predomina em boa parte do centro-oeste, interior do sudeste e nordeste. Enquanto isso, a chuva continua concentrada no norte do país devido à zona de convergência intertropical, calor e umidade disponível na atmosfera, além de áreas do litoral do nordeste. Além disso, uma nova frente fria marítima, que vem da região sul do país, influencia a costa do sudeste, aumentando a nebulosidade, principalmente entre São Paulo e Rio. Na região norte, continua concentrada a maior parte da chuva do país. Roraima, Amazonas, Amapá e Pará seguem com bastante instabilidades. Destaque para temporais, trovoadas, acumulados elevados e chuva intensa em curto período. E atenção para a população. Áreas que vêm registrando chuva frequente seguem mais vulneráveis a transtornos e alagamentos. No Acre, a chuva ocorre de maneira mais fraca, enquanto nas demais áreas da região, o tempo firme predomina. No Nordeste, a chuva continua atuando principalmente no litoral. Entre a faixa litorânea da Bahia, Sergipe, Alagoas, Pernambuco e Paraíba, há previsão de chuvas fracas a moderadas ao longo do dia, alternando períodos de melhora e maior nebulosidade. Na faixa litorânea da Bahia, especialmente entre Salvador e o sul do estado, o transporte de umidade oceânica mantém condições para chuva mais forte em alguns momentos, com alerta para temporais. Já na faixa norte do Maranhão, Piauí, litoral e interior do Ceará, as instabilidades também podem ocorrer de maneira moderada a forte, com alerta para temporais em alguns pontos, noroeste e litoral do Maranhão. No nordeste da Bahia e interior de Pernambuco, também há previsão de chuva de maneira mais fraca, enquanto no interior da região, o tempo segue seco e quente, com baixa umidade do ar em alguns pontos. No sudeste, o dia deve ser estável na maior parte da região. Uma frente fria oceânica se desloca mais no oceano e mantém a circulação marítima sobre áreas da faixa litorânea e leste da região, favorecendo maior nebulosidade e condições para chuva fraca em áreas do sul litoral de São Paulo, interior e faixa litorânea do Rio, e sul do Espírito Santo. No oeste, sudoeste e interior paulista, na divisa com o Paraná, a atuação de um cavado em níveis médios da atmosfera favorece chuvas fracas e isoladas. No leste, interior e noroeste mineiro, incluindo a região de Belo Horizonte, também há previsão de chuvas fracas e isoladas. Na região central do país, o tempo firme predomina. Goiás, Mato Grosso e Distrito Federal seguem com sol e temperaturas em elevação. Já o estado de Mato Grosso do Sul tem condições para pancadas de chuva isoladas, principalmente no sul e interior. E a umidade do ar continua exigindo atenção em várias áreas da região. E no sul do país, a semana começa com tempo mais estável. A chuva diminui em relação aos últimos dias, mas ainda assim, a circulação de umidade marítima favorece maior presença de nuvens e ocorrência de chuva fraca e isolada em pontos da faixa litorânea e leste do Paraná, de Santa Catarina e do Rio Grande do Sul, além de alguns pontos do interior gaúcho e região metropolitana de Porto Alegre. Já nas demais áreas, o tempo permanece mais firme, com predomínio de sol entre nuvens. E ao longo da tarde, há previsão de pancadas de chuva fracas a moderadas no norte e interior do Paraná. E em relação às temperaturas, para este início de semana, máxima de 23 graus em São Paulo e em Belo Horizonte, 26 no Rio e em Salvador, 28 em Goiânia e de até 32 graus em Palmas. Se você estiver em áreas com baixa umidade do ar, vale reforçar a hidratação e evitar atividades físicas nos períodos mais quentes do dia. Já nas áreas com chuva frequente, principalmente no norte do país e no litoral do Nordeste, acompanhe os alertas. E para saber mais sobre a previsão completa para sua região...
0: 8h30. É, as nuances do clima no país continental, né? Às 8h30, vai pro Cícero Roberto, pra Graça, Gracinha, Cicinho, Giovanni, família Ferreira, vai Pablo, Deus te ventou pra mim, 8h30.

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0: 8h44. Ontem, o Brasil ganhou. Teve show no Maracanã. Algumas críticas, alguns elogios.
1: Pra que perder tanto tempo?
0: Mas vamos agora em sentido à Copa do Mundo.
1: A vida inteira.
0: Será que vai dar, hein? Torcer os dedinhos, contagem regressiva. Hoje a seleção brasileira embarca para os Estados Unidos.

0: 8h50. Show da manhã, show de alegria em seu rádio. Você sabe como atender bem um cliente? Sim, é lá no Dissaveiro. Bom dia, Dissaveiro. Ele que está sempre ligadinho no show da manhã, palmeirense fanático, mas já está causando encrenca, viu? Oh, meu Deus do céu, viu? Essa resenha, Palmeiras vai passar o período de suspensão do Campeonato Brasileiro como líder do campeonato, né? E aí, o que a gente faz, né? Fala, Dissaveiro, bom dia.
1: Fala aí, meu amigo Wander, beleza? Bom dia. Toca o hino do Verdão aí pra nós do grupo aí, pra todos os amigos e clientes aí da lanchonete. E segue o líder. É nóis, bom dia, boa semana a todos aí. Deus abençoe cada um de nós.
0: É, pedido de ouvinte a gente cumpre, né? Mas tem o nosso amigo Daniel Passos. Ei, Daniel, como é que é o negócio aí?
2: Bom dia a todos aí. Ô, Di, larga a moçada de hino do Palmeiras, velho. Toda vez que o Palmeiras ganha, quer ficar tocando hino do Palmeiras. Ah, larga a mão, velho. Coisa chata.
0: É, então. Daniel, acho que você é corintiano, né? Tá ficando chato mesmo, viu? Outros times do São Paulo aqui, olha. E o São Paulo ontem também, que feiura, hein? Nunca tinha perdido pro Remo. Perdeu de 1-0. Ai, meu pai. Mas o Dinho pediu, né? Vamos tocar pra ele aí. Vindo da Sociedade Esportiva Palmeiras. Quem tá dando risada é o Claudio Borges. Não se cabe de alegria. Outro palmeirense fanático também, viu? Show da

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1: Essa vai pro meu amigo Patrício Ribeiro, Kiko, a Ed Saveiro, conta pra ele, ó. Bruno Barreto, Amor de Cana.
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0: 99, 1º de junho de 2026. Nada melhor do que essa data para nós agradecermos pelo dia, pelas benesses que Deus nos dá, e muitas das vezes a gente não leva em conta, né? Peço que agora parem uns minutinhos, feche seus olhos e ouça a prece da gratidão.
1: Prece de gratidão. Eu te agradeço, Senhor, ser filho do teu amor e herdeiro do universo. Ser cantor dessa beleza, ter um lugar nessa mesa, pelo sabor do meu verso. Senhor, muito obrigado pelos pais bons e honrados e pelas lições da pobreza. Pelo café com farinha, por tudo que eu não tinha e que fez minha riqueza. Pelo meu corpo perfeito, pela poesia em meu peito e os anos da minha idade. Por todo o dever cumprido, pelo amparo recebido e o céu da imortalidade. Eu te agradeço também pela semente do bem plantada no meu pomar, pela doçura desse fruto não ter me tornado um bruto e ter aprendido a amar, pela água da minha fonte, pela linha do horizonte e um sonho de marinheiro, pelo meu mar de criança e o meu barco de esperança percorrendo o mundo inteiro, pelo pão, pelo abrigo, pelo abraço do amigo, por teu carinho invisível. Agradeço-te com veemência esta paz na consciência e a minha fé invencível. Pela luz que me ilumina desde a antiga Palestina, na alegria e na dor. Por quem sou e pelo que sei. Por Moisés trazendo a lei, por Jesus trazendo o amor. Senhor, eu te agradeço pela dor e o tropeço quando ensinam uma lição. Ninguém paga sem dever e a lei obriga a colher o efeito da nossa ação. Pela sapiência contida no pergaminho da vida, na magia e na razão. Agradeço-te a minha parte pela ciência, pela arte e pela Grécia de Platão. Por Cabral no rumo certo, pelo Brasil descoberto, pela pátria e o cidadão. Pelo herói da inconfidência, o grito da independência e a bênção da abolição. Pelas lições da história, pelo povo e a sua glória na busca da liberdade. E pela humanidade inteira, quando erguer sua bandeira pela paz e a verdade. Grato sou por ter um sonho, sonhar com um mundo risonho numa paz contagiante. Ver este Brasil fecundo como o coração do mundo, em um porvir deslumbrante. Agradeço o bom combate e ter encarado esse embate com o coração despojado. Com tua luz nos meus passos, a fraternidade em meus braços e o meu sonho preservado. Contigo, Senhor, sou forte, tenho um fanal, tenho um norte. Amor, sensibilidade. Eu moro na melodia, na música, na poesia e no farol da verdade. Muito obrigado, Senhor, pelo trabalho e o suor, pelo que dei e recebi. Quando chegar meu momento, se eu tiver merecimento, me leva para junto de ti. A prece é o recurso abençoado que temos à nossa disposição para nos aproximarmos de Deus e de nossos irmãos. É meio de comunicação entre as almas e também a ponte entre o mundo invisível e o mundo em que vivemos. Através da oração, saibamos exaltar Deus por toda a sua obra, por toda a beleza, magnitude e perfeição do planeta em que vivemos. Externemos a nossa eterna gratidão pela oportunidade de uma nova experiência no corpo físico. Agradeçamos sempre por todas as conquistas, espirituais e materiais, pelos obstáculos vencidos, pelas bênçãos recebidas, pela proteção, pelo trabalho oportuno, e por todos os afetos que embelezam a nossa trajetória terrena. Não nos esqueçamos de agradecer também pelas dificuldades e pelos desafetos que encontramos no caminho, pois são, sem dúvida, instrumentos de aprendizado e aprimoramento pessoal. Tenhamos, sobretudo, o cuidado de saber o que realmente pedir a Deus em nossas orações. Quando recorrermos ao auxílio divino, lembremos de pedir sabedoria, esperança, paciência e forças para superarmos as dificuldades e conquistarmos o que desejamos.

Que a mensagem do dia possa ter tocado o seu coração e com certeza pôde te rememorar e lembrar do que nós temos de bom no entorno de nós.

0: 9h17, vamos agora ao segundo bloco da notícia do mundo dos famosos. Ou melhor, né? Vamos pro primeiro bloco dos horóscopos do Dico de hoje. Hoje o fofoqueiro chegou atrasado. Perdeu a hora. 9h17.
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2: Agora as previsões para Áries, Touro e Gêmeos. Signo de Áries.
1: Nascidos entre 21 de março a 20 de abril.
3: Áries, o dia começa acelerado e cheio de decisões importantes. No trabalho, você pode receber uma oportunidade inesperada ou assumir mais responsabilidades. No amor, evite agir por impulso para não criar discussões desnecessárias.
2: Signo de Touro.
1: Nascidos entre 21 de abril a 21 de maio.
3: Touro, segunda-feira favorável para organizar a vida financeira e colocar planos em prática. Conversas sinceras podem fortalecer amizades e relacionamentos. Aproveite a noite para descansar e cuidar mais de você.
2: Signo de Gêmeos.
1: Nascidos entre 22 de maio a 21 de junho.
3: Gêmeos, a comunicação será o seu ponto forte hoje. Reuniões, contatos e mensagens importantes podem abrir caminhos interessantes. No amor, o clima promete novidades e aproximações inesperadas.
2: Já já voltamos com as previsões para Câncer, Leão e Virgem.
4: Olha o que ela fez com o Léo
0: Pires. 9h18.
4: Sim.
0: Léo Pires, convidado especial.
4: Fica.

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0: 9h27. Vamos agora com o segundo bloco. Toda notícia do mundo dos famosos. Tititi da fama, fofocando.
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2: Fala, gente! Tudo bem? A gente tá de volta aqui na nossa programação nesta segunda-feira deliciosa, dia 1º de junho, hein? É, bora lá! E ó, a segunda de hoje do Fofocando é sobre uma disputa judicial diferente no mundo dos famosos. O Tribunal de Justiça de São Paulo decidiu que a dupla sertaneja George Henrique e Rodrigo poderá continuar utilizando o seu nome artístico mesmo após o rompimento com a antiga empresa responsável pelo agenciamento da carreira dos cantores. A decisão foi divulgada na semana passada e representa uma vitória importante do artista, dos artistas, né, na disputa judicial que se arrastava aí desde 2025. Segundo o processo, a empresa World Show Promoções e Eventos tentava restringir o uso comercial das marcas, o George Henrique Rodrigo e também a sigla GHIR, alegando que havia registrado os nomes junto à instituição ao Instituto Nacional de Propriedades Industrial, ou INPI, após investir na construção da marca ao longo dos anos. Ao analisar o caso, os desembargadores da 2ª Câmara Reservada de Direito Empresarial entenderam que o nome artístico está diretamente ligado aos direitos de personalidade dos músicos e, por isso, não pode ser impedido após o encerramento dos contratos. O recurso apresentado pela antiga agenciadora foi rejeitado por unanimidade, gente. A defesa da empresa argumentou que não pretendia impedir os artistas de utilizarem os seus próprios nomes civis, mas apenas preservar a exclusividade comercial das marcas registradas. Já os cantores sustentam que os contratos assinados reconheciam que tanto o nome da dupla quanto a sigla pertenciam exclusivamente aos artistas, cabendo à empresa apenas autorização temporária de uso durante o período de parceria. O conflito entre as partes ganhou repercussão nacional depois de George Henrique e Rodrigo acusarem a antiga gestão de dificultar a continuidade da carreira, bloquear canais digitais e até tentar impedir o uso do próprio nome artístico. A World Show, por sua vez, também move outras ações judiciais contra a dupla, envolvendo questões contratuais e patrimoniais, incluindo disputas sobre veículos e cachês de shows. Com a nova decisão, os sertanejos mantêm o direito de seguir realizando apresentações, lançamentos musicais e atividades comerciais, utilizando a marca que os tornou conhecidos nacionalmente, né? Ainda assim, outras disputas entre a dupla e a antiga empresa continuam tramitando na justiça. Que coisa, né? O negócio tem que ser muito bem feito, senão dá isso mesmo, né? Impressionante. E o nosso Fofocando, gente, volta já já. Olha, a gente tá falando aqui de dinheiro, comentamos o quanto o pessoal ganha pra lutar, fazer aquelas lutas aí de artistas e tal. Falamos agora do nome dos famosos. Gente, eu vou contar pra vocês daqui a pouco o quanto que a Virgínia Fonseca ganhou por 2 horas de trabalho. E ó, ela não teve que fazer nada, tá? Ela só teve que comparecer em um evento de tecnologia em São Paulo. Só de estar lá, 2 horinhas. Sabe quanto ela ganhou? Adivinha? Daqui a pouco eu conto. Continue aqui na melhor programação do Brasil e ó, até daqui a pouco, tá?
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0: 9h31, eu vou atender agora a nossa querida ouvinte, a Luciane Oliveira. Ótimo dia pra todos na rádio, que Deus abençoe sempre, tá sempre ligadinha. E ela pede um louvor, ela pede com Fernandinho, Santo para Sempre. Gratidão pela sua audiência, pela sua mensagem, um excelente, iluminado e abençoado dia. Uma ótima semana e um excelente mês. Às 9h31. Show da manhã, Fernandinho, Santo para Sempre. Um louvor para tocar no seu coração, nesta linda, abençoada e iluminada segunda-feira.
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falando da morte do rei Uzias. Isaías e o Senhor sentado em um alto e sublime trono. E os serafins clamavam uns para os outros, que eles diziam: Santo, Santo, Santo é o Senhor dos Exércitos.

9h38. Eu vou atender ele agora. Nosso ouvinte todos os dias, Genésio Paraná, lá do Monte Carlo. Bom dia, Genésio. Já veja a moda com o Rick Renner. Ligadinho na Campus FM. Oferece para todos que estão ouvindo. Obrigado, irmão. Gratidão pela sua audiência, pela sua mensagem. Um excelente, iluminado, abençoado dia. Uma ótima semana, um ótimo mês. Às 9h39, Rick Renner. Ela é demais.

0: show da manhã. Volta já.
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0: 9h47, vamos agora com o segundo bloco dos horóscopos do Zodíaco de hoje.
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2: Agora, as previsões para Câncer, Leão e Virgem. Signo de Câncer.
1: Nascidos entre 22 de junho a 22 de julho.
3: Câncer. O momento pede mais atenção à saúde emocional. Evite carregar problemas dos outros e foque nas suas prioridades. No campo amoroso, alguém pode demonstrar sentimentos de maneira surpreendente.
2: Signo de Leão.
1: Nascidos entre 23 de julho a 22 de agosto.
3: Leão, seu brilho pessoal estará em alta nesta segunda-feira. É um ótimo dia para resolver pendências e liderar projetos. Na vida amorosa, o romance ganha intensidade e pode render momentos especiais.
2: Signo de Virgem.
1: Nascidos entre 23 de agosto a 22 de setembro.
3: Virgem, o dia favorece organização, planejamento e decisões práticas. Assuntos ligados à família podem exigir mais paciência. No amor, pequenas atitudes farão grande diferença.
2: Já já voltamos com as previsões para Libra, Escorpião e Sagitário.
0: Vou atender a nossa ouvinte Mirim, Alice aqui do Pica-Pau. Bom dia, Alice, tudo bem?
4: Oi, Ana. Oi. Bom dia, Wanda. Eu gostaria de uma música assim. É Agoroboys e Ana Castela, Eu Minto. Eu ofereço pra minha mamãe Rosana e pra você. Tchau, beijo. Bom dia. Eu tô bem no seu coração. Tchau, beijo.
0: Gratidão pela sua mensagem, pela sua audiência. Excelente e abençoado dia para você e toda a sua família. Às 9h49, vamos, Juessa Groboy. Ana Castela, Eu Minto, show da manhã. 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

9h52, eu vou atender a Maria Cristina Batista. Bom dia, feliz segunda-feira. Ela pede uma música pro marido Eduardo Troncosa. Ela pede Roxette. Gratidão pela sua audiência, pela sua mensagem. Que Deus abençoe grandemente sua vida. Uma ótima e abençoada segunda-feira. Uma ótima semana, um ótimo mês, né? Às 9h53.

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0: Às 10:07. Vamos agora com o terceiro bloco dos horóscopos do Zodíaco de hoje.
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3: Agora, as previsões para Libra, Escorpião e Sagitário. Signo de Libra.
2: Nascidos entre 23 de setembro a 23 de outubro.
4: Libra, a segunda-feira traz energia positiva para novos contatos e parcerias. Você pode receber boas notícias envolvendo trabalho ou estudos. No relacionamento, diálogo será essencial para manter a harmonia.
3: Signo de Escorpião.
2: Nascidos entre 24 de outubro a 22 de novembro.
4: Escorpião. Mudanças podem surgir de última hora, mas serão positivas no futuro. Confie mais na sua intuição antes de tomar decisões importantes. O amor ganha um clima mais intenso e apaixonado.
3: Signo de Sagitário.
2: Nascidos entre 23 de novembro a 22 de dezembro.
4: Sagitário, o desejo de liberdade e novidades estará forte hoje. Viagens, convites e oportunidades diferentes podem aparecer. No amor, alguém pode mexer bastante com o seu coração.
3: Já já voltamos com as previsões para Capricórnio, Aquário e Peixes.
0: 10 e 9. Vou atender agora a Gabi, lá de Brasópolis. Bom dia, Gabi, tudo bem? Ela pede Roberto Carlos, Lady Laura. Gratidão pela sua audiência, pela sua mensagem. Um excelente, iluminado, abençoado dia. Uma ótima semana, um ótimo mês. Todos aí de Brasópolis. Às 10h09, show da manhã, tocando aquilo que te toca.

10h16. 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

10h24, eu vou atender minha querida ouvinte, a Eliana Medeiros de Lima, que está lá pelo Facebook. Nós estamos com a live ao vivo, hein? Bom dia, meu amigo. Ótima semana para todos nós. Que Deus abençoe grandemente. Ela pede se poderia tocar um louvor. Gratidão pela sua audiência, pela sua mensagem. Um excelente, iluminado e abençoado dia. Uma ótima semana, uma ótima segunda-feira para você, todos os seus colegas de trabalho, toda a família. Vamos de Fernandinho Galileu. Show da manhã, tocando aquilo que te toca.

existindo em forma de Deus, não julgou como usurpação ser igual a Deus. Antes a si mesmo se esvaziou, assumindo a forma de servo, tornando-se semelhança de homens

0: 10h29, ô meu amigo. Dá um alô aqui pros ouvintes da Campos FM. O pessoal faz tempo que não escuta você. Bom dia, Giovanni.
1: Bom dia, Vander. Bom dia a toda a galera aí de Campos Jordão que tá me ouvindo.
0: Pode falar, agora foi.
2: Agora vai, né?
0: Você fala igual alto igual seu pai, eu sem falo, microfone, ó. Já vaza o som. Bom dia.
2: Eu falo. Bom dia pra toda a galera que tá ouvindo a gente aí. Ó, eu aqui, rapaz. Mas tem gente perguntando na rua se eu voltei pra Campos. Não. Eu ainda tô lá em Tremembé.
0: E o que você faz lá em Tremembé?
2: Eu vou convidar o povo aqui, pode?
0: Demorou, você é de casa.
2: Ó, galera, é o seguinte. Sabadão tem a festa do aniversário do patrão. Quem que é o patrão lá em Tremembé? É eu. É a minha festa de aniversário, eu quero
0: comer. Quantas primaveras?
2: Eu, 33. Eu acho que é 33. Eu tenho que confirmar. Vou ter que olhar na habilitação pra ver. 33 anos vou fazer e tá todo mundo convidado. Você aqui de Campos do Jordão, meu convidado especial pra descer pro Rancho Ferreira. Você não conhece ainda o Rancho Ferreira? Tá ali atrás da Rio Vale, tá? Indo daqui pra lá, uns 500 metros antes da Rio Vale, você pega a esquerda e entra ali na ruinha de terra, no meio do mato. Casa maravilhosa, gostosa.
0: O que tem de bom lá? Conta aí pros ouvintes.
2: Ó, no Rancho Ferreira, sábado, tem 30 litros de chopp de graça. 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Tem. Vai abrir às 8, tá, gente? Tem van pra descer daqui pra lá. 9 bandas ao vivo. Tem os Traiados. A Fran também vai estar lá com a gente. Fábio do Piseiro também vai estar lá com a gente. Além de Daniel Santos, Maiara e Rafael e várias outras atrações de lá mesmo local. E tá todo mundo convidado, viu, gente? Quem quiser aí pegar a van. Pessoal aí que tá, já tá mandando o nome da van, já tá quase...
0: Aonde vai ser o ponto de encontro pra embarcar?
2: A van vai sair ali do Quita, do seu Quita.
0: Agora, da Smid Móveis, né?
2: É, antigo Quita Móveis. Vai sair dali do... dali.
0: Qual horário?
2: A van vai sair às 8 da noite.
0: Então você que tá querendo curtir um final de semana daquele jeito...
2: Diferenciado...
0: Farra, pingue, foguete sem estampido, foguete. 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Onde o patrão, que no caso é o Giovanni, vai estar fazendo aniversário. E aí tem todos esses benefícios aí. 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
0: Adoro.
2: 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Ó, o Cício. O Cício tá ligado lá na Paraíba, tá falando aqui no telefone.
0: É, não, ele é virado no girar. Esse rapaz aí não tem jeito, não, viu? Pensa num cara que acorda 3 horas da manhã, toma o café dele e volta a dormir. É o Cício. Aí depois, 5 horas, ele tá no ar de novo.
2: Ô, Vander, ele quer falar aqui, ó.
0: Fala, Cícero, fala, bom
2: fala,
0: dia.
2: Fala, Cícero!
3: Fala, Vander, bom dia!
0: É, Cícero Roberto, repórter do Povo. Ele é o cara que não para, né? Ele nem dormindo, ele para, que ele fica falando sozinho. Ele é um cara que é diferenciado. Bom dia, Cícero, satisfação aqui pra poder falar contigo, viu? Vou tocar sua música agora.
3: Tá bom.

0: Então, gente, tá todo mundo convidado pra... Nesse sabadão, dia 6, no Rancho Ferreira, tem festa, tá bom? 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
1: É isso aí.
0: Tá bom? Vander, muito obrigado aí pelo espaço. Ah, ô Vander, deixa eu te falar. Eu vou trazer umas meninas aqui, Ana e Duda. São duas cantoras maravilhosas, elas estavam no rancho ontem. Cara, as meninas cantam demais. Vou trazer elas para uma entrevista aqui com vocês.
1: Demorou, vamos marcar. O pessoal da Campus FM do Show da Manhã com certeza vai curtir aí. Que a gente é um programa de variedades, aqui tem bombeiro que dá entrevista, tem fisioterapeuta, tem pessoas do meio da sociedade civil e uma dupla de cantores aí será muito bem-vinda aqui, vamos divulgar.
0: Aguarde aí que eu vou trazer pra cá Ana e Duda. Lembra da época da Cinti e Vanessa?
1: Sim, sim,
0: é
1: sim.
0: Quase isso.
1: Rapaz, as meninas são muito boas. Tá vendo como os caras manjam? Cícero Roberto, ele vai pra Engá, mas ele deixa aqui os filhos, né, tocando todos os negócios. Ó, pra você ver, o Giovanni veio lá de Tremembé pra anunciar uma novidade no nosso programa e fazer o anúncio da festa de aniversário dele.
0: Com certeza. E tá todo mundo convidado. O Vander falou que vai também.
1: Boa, estarei lá.
0: Ele vai lotar o carro e vai descer. Então,
1: é isso aí. Farra, pingue e foguete, farra, só que foguete sem estampido, né?
0: Obrigado, gente. Bom dia a todos. E vamos aí, continuando a programação com o Vander Vieira. E esse cara é show.
1: Gratidão pela sua audiência, pela sua mensagem. Meu amigo Cícero também, que mandou mensagem, que antes ele já tinha mandado. Fala, Cícero.
2: Fala, Vander Vieira. Bom dia, amigos ouvintes. Olha a programação Show da Manhã com o Vander. Alegria, sucesso total. Hoje, segunda-feira, dia 1º de junho. A gente se prepara pro feriadão que tá chegando, né, Vander? Feriado Corpus Christi em Campo do Jordão é um sucesso. Tá gostoso, lindo dia, maravilhosos. E olha, gente, programação especial aí de final de semana no Arena Campo do Jordão. Vande, manda pra nós aí um chão de aviões que tá só começando a semana, meu irmão. Bom dia, povo!
1: Vai então pro Cícero, pra Graça, Gracinha, o Giovanni que tá do meu lado aqui, tá na live ao vivo também. Vamos de chão de avião e Barões da Pisadinha. Ela aperta minha mente. 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

0: 10h39, já virou pra 10h40. 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
1: 10h49. Vou atender agora a Cecília aqui do Branco as Nuvens. Bom dia, Cecília. Satisfação, alegria poder te atender.
2: Bom dia, Vandeveira. Aqui é a Cecília do Branco as Nuvens. Queria pedir para você tocar aquele louvor da Aline Barros para mim. Mestre Cílio Milagre. Eu ofereço para você da rádio aí e para todos os ouvintes. Deus abençoe você. Obrigado.
1: Gratidão pela sua audiência, pela sua mensagem. Um excelente, iluminado e abençoado dia. Uma ótima segunda-feira, um ótimo mês. Vamos, Jeline Barros, ressuscita-me. Show da manhã, tocando aquilo que te toca.

0: 10h58. 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

0: 11:09.
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0: Às 11:09, vamos agora ao último bloco da notícia do mundo dos famosos, o Tititi da Fama. O Fofocando.
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3: Fala, meus amores, minhas amoras. E aí, Chuchu, como é que você tá? Tudo bem? Bora lá? Vamos terminar o nosso Fofocando de hoje, dia 1º de junho, né? De 2026, terminando mais um mês, começando outro. É desse jeito, tá passando muito rápido, né? Bom, a Virgínia Fonseca, gente, ela segue mostrando que continua sendo um dos nomes mais valiosos do mercado publicitário, né? É, o nome dela tá no auge, toda hora a gente fala dela e assim vai só dando potência pra ela, né? Segundo informações do fofoqueiro Léo Dias, a influenciadora recebeu um cachê de tirar o fôlego pra marcar, apenas marcar presença em um lançamento de uma nova plataforma de inteligência artificial voltada à conexão entre criadores, marcas e comunidades em São Paulo. Gente, a Virgínia embolsou nada menos que R$1.800.000. Olha isso. É coisa que a gente não vai ganhar na vida toda, a maioria das pessoas, né? R$1.800.000 para permanecer apenas 2 horas. 2 horas. Num lançamento realizado na última quinta-feira, em um luxuoso encontro em São Paulo, lá no Rosewood, no bairro Bela Vista. O encontro reuniu convidados, né, dos mercados de inovação, tecnologia e influência digital em uma experiência imersiva e repleta de atividades. Com a atmosfera sofisticada, o evento contou com um cardápio luxuoso, exclusivo, drinks autorais e uma super produção cenográfica, né? Com mais de 100 metros de painéis de LED, né? E a passagem da Virgínia pelo evento foi rápida, mas extremamente lucrativa. Logo após cumprir os seus compromissos, né, como presença VIP, levando aí R$1.800.000, a apresentadora deixou o local e seguiu direto para o hangar de onde embarcou no seu jatinho particular rumo a Mangaratiba, na costa do Rio de Janeiro, para aproveitar alguns dias de descanso ao lado dos filhos. Instalada na mansão da família localizada no condomínio Porto Belo, Resort Safari, um dos endereços mais exclusivos da região, a influenciadora aproveita uma espécie de mini-férias antes de retornar à agenda profissional. Enquanto recarrega as energias ao lado de Maria Alice, Maria Flor e José Leonardo, os filhos, né? Ela também se prepara para os próximos compromissos da carreira, incluindo projetos na televisão e a cobertura da Copa do Mundo. É mole ou não? 2 horinhas. 2 horinhas, só marcou presença. Ai, que legal isso aqui. Olha, isso faz isso. Tecnologia. Ai, que legal. Quase R$2 milhões. É muito dinheiro, né? É uma coisa de louco, né, gente? Impressiona. Fala a verdade. Hã? Não, é uma realidade no Brasil que... Vocês não concordam? O que vocês acham? Hã? E os médicos que salvam vidas? Quando ganham, hein? E os policiais? E os bombeiros? Gente, se a gente for falar sobre isso, vai dar até polêmica, né? Mas pensa só. Só reflete. É muita coisa, né? Não é que ela não mereça, mas é muito fora de base. Fala a verdade. Comenta aí que eu quero saber de vocês. Bora? Tá bom? E o nosso Fofocando vai ficando por aqui. E ó, eu volto, viu? Amanhã tô aqui, se Deus quiser. Pra gente dar sequência a esse início de mês, estaremos juntos mais uma vez, aqui na melhor programação do Brasil. Forte abraço, beijo, se cuida, juízo, hein, Chuchu? E até amanhã. Tchau, fui!
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0: 11:13! Eu vou atender agora meu amigo, meu irmão de jornada... Ivan Artesão, bom dia, querido, tudo bem?
5: Bom dia, desejo que tudo esteja bem aí com você, nessa caminhada aí, e eu quero ouvir a música do Gilson, né? O Gilson morreu esse final de semana, morava em Minas, né? Mas é meu conterrâneo, é de Natal, e eu queria ouvir a Casinha Branca, né? Foi um dos maiores sucessos. Teve vários sucessos, mas o maior sucesso dele foi a Casinha Branca. E eu quero homenagear minha família, também a Maura, amiga da gente, né? E muita amiga mesmo, né? E a todos que gostam de ouvir uma boa música.
0: gratidão pela sua audiência, pela sua mensagem, um excelente, maravilhoso, abençoada semana, um ótimo mês, um ótimo dia, Ivan, a toda a sua família, a Maura, a todos a Praça das Artes, vamos de Gilson, super cantor que nos deixou, Casinha Branca, 11:14.

0: 11:18, show da manhã, show de alegria no seu rádio. 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

0: 11h23, vamos agora ao último bloco dos horóscopos do Dico de hoje.
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2: Agora, as previsões para Capricórnio, Aquário e Peixes. Signo de Capricórnio.
1: Nascidos entre 22 de dezembro a 20 de janeiro.
3: Capricórnio, o foco no trabalho continua alto, mas será importante equilibrar a rotina com momentos de descanso. Questões financeiras tendem a melhorar aos poucos. Na vida amorosa, demonstre mais seus sentimentos.
2: Signo de Aquários.
1: Nascidos entre 21 de janeiro a 20 de fevereiro.
3: Aquário, criatividade e ideias novas estarão em destaque. O dia favorece mudanças, inovação e novos projetos. No amor, conversas leves e sinceras ajudam a fortalecer a relação.
2: Signo de Peixes.
1: Nascidos entre 21 de fevereiro a 20 de março.
3: Peixes, a intuição será sua grande aliada nesta segunda-feira. Aproveite para refletir antes de agir e evitar confusões. No amor, o momento favorece reconciliações e aproximações emocionantes.
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0: 11h24, eu vou atender agora meu amigo, meu irmão, Ricardo Zanin, Ricardo Gaúcho, mais bate,
4: bom dia a todos os ouvintes do Show da Manhã com Vander Vieira, quem fala aqui, Ricardo Gaúcho, um abraço a todos, eu gostaria de ouvir a música com Os Monarcas, O Vento. Ofereço para minha esposa Simone Zanin e para todos os ouvintes. Tamo junto aí, é só alegria no Show da Manhã com Vander Vieira.
0: Gratidão pela sua audiência, pela sua mensagem. Que Deus abençoe grandemente sua vida. Uma ótima e abençoada segunda-feira, um ótimo mês. Vamos às 11h25, Os Monarcas do Vento.

0: 11h28, show da manhã. Show da Grisel Rádio. Vou atender agora a minha amiga Júlia Santos, lá do Morro das Andorinhas. Bom dia, Júlia. Tudo bem?
1: Bom dia, aqui é a Júlia do Morro das Andorinhas e pede uma música, oferece para Giovana, sua neta, do Rick Rene, filha, que Deus abençoe ela e dê muita saúde e felicidade. Bom dia.
0: Gratidão pela sua audiência, pela sua mensagem, um excelente, abençoado e maravilhoso dia. Parabéns à sua filha, que muita saúde, paz e prosperidade nesse novo ciclo que se inicia. Todos os aniversariantes do dia, né? Vamos, de Rick Renner, filha. Vai também para nosso ouvinte, está lá no Alto Cafaria, a Cláudia. Ô, Cláudia, bom dia. Satisfação e alegria poder contar sempre com a sua audiência, viu? É para você também e toda a sua família, sempre ligadinha aqui no Show da Manhã. 11h29.

0: ótimo, Diana, tudo bem?
1: Não dá pra você tocar uma música pra mim da Ana Castela? Vai pro querido taxista, pra Diva, Regina, Nair, pra Cris, pra Valqueira aqui da Vila Britânia e pra todo mundo que gosta muito. Tô ligadinho ouvindo esse programa. Tô ligadinho ouvindo esse programa, toca pra mim.
0: Gratidão pela sua audiência, pela sua mensagem, um excelente, maravilhoso, abençoado dia. Todos na Vila Britânia também, tudo de bom aí, uma ótima semana. 11h35, Ana Castela, clima de rodeio.

11:38, o tempo não para, passa depressa demais, não? Já é quase meio-dia, daqui a pouco ele está por aí, João Araújo almoçando com música. Líder de audiência no horário, hein? 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

0: 11h44, eu vou atender a Claudina lá da Vila Maria. Bom dia, Claudina, satisfação e alegria poder falar contigo, tudo bem?
1: Bom dia, Vanderbeira, aqui é a Claudina da Vila Maria. Eu queria a música Cavaleiro do Forró. Não peguei esse avião. Eu preço pro meu marido Caroso, pro meu cunhado Pastel, pro meu cunhado Der, pro meu filho João Vitor, pra Dirce, pra Ana da Vila Britânia e pra vocês da Rádio Jordão aí, viu? Fica com Deus, bom dia pra você. Lindo dia.
0: Gratidão pela sua audiência, pela sua mensagem, um excelente, maravilhoso, abençoado dia, uma ótima semana, um ótimo mês aí, né? Cavaleiros do Forró, não peguei esse avião, 11h45.

0: 11h48, show da manhã, show de alegria em seu rádio. Vou atender agora meu amigo Eduardo do Barrado. Bom dia, satisfação e alegria poder falar contigo, hein?
1: Bom dia, Wander. Aqui é Eduardo Barrado. Eu quero pedir uma música do Hugo e Guilherme, Ana Castela, Vai Boiadeira. Se é pra você e pros ouvintes, Campos FM essa tarde.
0: Gratidão pela sua audiência, pela sua mensagem. Um excelente, iluminado, abençoado dia. Tudo de bom pra você, toda a sua família. 11h49, Ana Castela, o Gui Guilherme, todo mundo menos eu.
2: Vai, boiadeiro! Ana Castela, o Gui Guilherme!
3: Parece que eu já quero sentar aqui num bar em Goiânia mesmo e já

0: A última de hoje. A minha amiga Lúcia Maria. Ótimo, abençoado dia, Lúcia. Tudo bem?
1: Bom dia, meu amigo Vander Vieira. Tudo bem com você, meu amigo? Você pode tocar a música Galileu? Quero oferecer para todos os ouvintes da Campus FM. Quero desejar para você um bom dia, um bom trabalho, uma linda, maravilhosa e muito, muito abençoada semana, meu amigo. Que Deus te abençoe grandemente, tá? Campus FM, sucesso da cidade. Tchau, obrigado.
0: Gratidão pela sua audiência, pela sua mensagem. Um excelente, abençoado, iluminado dia. Ótima semana para você, toda a sua família e para todos os seus colegas de trabalho. Bom dia, Eliana. Vamos de Fernandinho Galileu, 11:50.

Últimos minutos do show da manhã. Desta linda, abençoada, iluminada segunda-feira. 1 de junho de 2026. A todos nossos ouvintes que participaram pelo WhatsApp, todos aqueles que mandaram mensagem pelo 996350367, a todos aqueles que participaram lá pelo Facebook, pela live, meu muito obrigado, minha gratidão. Que a sua tarde seja iluminada, abençoada, protegida. E se papai do céu permitir, estaremos aqui amanhã, a partir das 8 horas, com muita música, informação, prestação de serviço e atendimento ouvinte pelo 996350367. Ele já chegou, João Araújo, almoçando com música. Fiquem com Deus, que com ele eu vou. Até amanhã, se Deus quiser.

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1: 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E a hora certa.
2: Meio-dia.

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Olá, olá! Começa agora na Campus FM, Almoçando com Música. Eu sou João Araújo. Boa tarde, Campos do Jordão.

Boa tarde a você, minha querida dona de casa. A você, meus queridos faxineiros e faxineiras. A você aí, motorista de táxi, motorista de aplicativo. A você que me permite estar de carona contigo, andando por esta cidade. Eu digo a vocês... Boa tarde, Campos do Jordão! Boa tarde, Brasil!

Boa tarde a você, meu querido amigo lojistas e comerciantes da cidade de Campos do Jordão e de todas as cidades vizinhas. Boa tarde, Serra da Mantiqueira. Boa tarde, Sul de Minas. Boa tarde, Vale do Paraíba. Boa tarde a todo o pessoal lá de Congonhal, que eu estive lá esse final de semana numa festa belíssima e maravilhosa.

0: Boa tarde, Campos do Jordão. Boa tarde, Brasil. Boa tarde a você que está aí ligadinho, ligadinho na Campos FM 104.9. Hoje é um dia muito, muito, muito, muito especial. Sabe por quê? Porque hoje é o dia 1º de junho, dia da imprensa. Olha só que maravilha. Então eu quero mandar um abraço a todos os jornalistas, todos apresentadores, porque a imprensa é a melhor, não é verdade? Daqui a pouco eu vou fazer uma leitura sobre a imprensa. E hoje também é um dia muito especial, é um dia muito especial. Por quê? Porque hoje é o dia de aniversário de uma pessoa que eu sou apaixonado por ela, por esta pessoa. É, eu sou tão apaixonado que, olha, eu não sei o que seria de mim se não fosse ela. É verdade, gente. Olha só pra você ver. Hoje é aniversário de João Araújo. É isso mesmo. E um dia muito especial. Sabe por quê? Porque é um dia que eu estou aqui junto de todos vocês para agradecer as mensagens que já me enviaram hoje pela manhã. Não é verdade? E eu também quero agradecer assim muito, muito mesmo, porque são tantas mensagens como esta, por exemplo. Ouçam comigo.
1: Feliz aniversário. Hoje celebramos não apenas o passar do tempo, mas a jornada incrível que você percorreu até aqui. Neste dia especial, quero destacar a luz única que você traz para o mundo. Sua determinação, gentileza e sorriso contagiante fazem de você alguém verdadeiramente especial. Ao olhar para trás, vemos momentos de alegria, desafios superados e crescimento pessoal. Cada experiência moldou a pessoa incrível que você é hoje. Que este novo ano de vida traga ainda mais conquistas, aprendizados e momentos inesquecíveis. Que você continue a inspirar todos ao seu redor com sua positividade e bondade. Que cada dia seja preenchido com amor, saúde e realizações. Lembre-se sempre de que você é amado e valorizado. Neste aniversário, celebre não apenas o número de velas no bolo, mas a pessoa incrível que você é. Que este seja o início de um capítulo cheio de novas oportunidades e felicidade. Parabéns!
0: É, meus queridos, foi a minha querida tia Nair. Tia Nair, um beijo no seu coração. Muito obrigado, viu? Muito obrigado por esta mensagem. A senhora realmente é uma bênção na minha vida. Sempre foi, não é verdade, tia? Desde pequenininho, eu sempre em sua casa estive, não é mesmo? Muito obrigado, obrigado a cada um de vocês que tem me mandado mensagem, todos vocês. E é com muito carinho que eu agradeço e falo para vocês o seguinte: boa tarde. Que você tenha uma tarde excelente, que você tenha uma tarde especial, que o Senhor Jesus Cristo possa tocar em você e você sentir a presença de Deus neste momento especial, que é o Almoçando com Música. Almoçando com Música começa agora às 12 horas e 9 minutos.
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2: É, meus queridos, é a 104.9, almoçando com música juntinho de você. E olha só, chegou uma mensagem aqui da Carolina. Carolina diz o seguinte: bom dia, João Araújo. Que bom que hoje você falou que é dia da imprensa. Meus parabéns, porque você é demais. Obrigado, minha querida. E olha que coincidência, também o dia do seu aniversário. Para você, que você tenha um ótimo dia, que o seu aniversário seja cheio de muita alegria e que você realize todos os seus sonhos. É o que eu e toda a minha família desejamos a você. E agora, gostaria de ouvir com você uma música muito bonita do Bruce Springsteen. Vou dizer só a data e você com certeza vai saber qual é a música. Eu quero aquela uma que a gente ouvia juntos quando a gente estava indo embora. É lá da época do Baden-Baden. Você se lembra? Quero só ver se realmente você lembra. Parabéns e muitas, muitas felicidades nesse dia especial que é o seu aniversário. Ah, Marlene, muito obrigado, querida. Que Deus lhe abençoe ricamente. Tenho certeza que não errarei a música, não é verdade? Que era um momento de muita alegria da gente estar indo embora, não é verdade? Naquela variante verde. É. Na variante verde, descendo ali, indo pro sentido do Horto Florestal, não é verdade? E ouvindo esta linda canção. Confirma comigo se é essa mesmo, tá bom? Abraço, muito obrigado, uma ótima tarde para você também. Doze horas e 15 minutos, almoçando com música, juntinho de você.

meus queridos, essa bela canção, não é verdade? Olha só, a Valéria já ligou aqui. É, boa mesmo, é essa mesmo. Muito obrigado, viu, querida? Uma ótima tarde pra você e pra todos os nossos ouvintes, porque agora, João Araújo, Sonho de Amor, 1991, Patrícia Marques. 12 horas e 19 minutos, boa tarde, Brasil.

0: Almoçando com Música vai para os nossos apoios culturais e eu já retorno com você. VaptVupt, não sai daí!
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8: 12:25.
0: É a Campos FM juntinho de você com Almoçando com Música. Chegou uma mensagem, vamos ouvir. Ana Maria de Souza, boa tarde, como vai você?
9: Bom, tudo bem?
0: Tudo ótimo.
9: Um louvor pra mim?
0: Louvor.
9: É, da Bruna Carla.
0: Bruna Carla.
9: Não,
0: Não?
9: Tá chorando por quê?
0: Tá chorando por quê?
9: Pra Diva, Regina, Luísa, pra Cris, pra Ana, Libertador, pra todo mundo que gosta desse louvor. Tô ligadinho ouvindo.
0: Ah, muito bem, Ana Maria, muito obrigado, viu? Ela também diz aqui meus parabéns. Obrigado, Ana, que Deus lhe abençoe também, viu? Amanda Vanessa é o nome da intérprete. E a música é Tá Chorando, porque agora, juntinho de você...

Meus queridos, grande louvor de Amanda Vanessa. Tá chorando porque... Obrigado, Ana Maria! Um abraço pra você e pro Quirino. Agora, eu e você, mais um grande sucesso. E ofereço a todo o pessoal lá da CEPLAN, do Meio Ambiente, da Receita Federal, do Conselho Tutelar. Baiana, minha querida, um grande abraço e um beijo no teu coração, meu amor.

0: É, meus queridos, é esse momento muito especial, o momento do almoço juntinho de você, não é verdade? É isso aí, olha só, chegou uma mensagem aqui, vamos ouvir comigo essa mensagem.
1: Oi, boa tarde, meu amigo João Araújo.
0: Boa
1: Mais
0: tarde!
1: Começando, né?
0: Estamos é aqui verdade.
1: Junto com vocês na rádio.
0: Isso.
1: Ô, amigo, tô aqui junto com você mais um dia, né? Pedindo ajuda de novo pra Heloísa, né? Quem puder doar as coisas pra gente, a gente tá aqui junto de novo. É, motoboy, né? A gente tá pedindo essa ajuda solidária, né? Quem puder nos ajudar, nós estamos aqui. E vamos estar todo dia, né? E que a gente não desiste.
0: Não,
1: nós
0: com certeza.
1: Em prol da Heloísa.
0: Isso mesmo.
1: Tá bom?
0: Tá bom?
1: E que Deus abençoe você grandemente.
0: Né? Amém.
1: Aí tô aqui novamente de novo, João Araújo. Queria pedir a música A Casa é Sua. Quero oferecer pra você, pra todos os ouvintes da Campos FM. Quero desejar pra você uma boa tarde, um bom trabalho. Que você tenha uma tarde muito, muito abençoada. E uma linda semana, maravilhosa, muito abençoada. Que Deus te abençoe grandemente, meu amigo. Campos FM, sucesso da cidade. Tchau, obrigado.
0: É, gente, essa é a Lúcia Maria. Lúcia Maria que está responsável por fazer a feijoada que será servida no dia 13 de junho. É, meus queridos, isso mesmo, 13 de junho, não é? Olha só, você, meu querido motoboy, meu querido amigo e companheiro, não é verdade? Você que está sempre juntos, não é? Você que tem condições de, no dia 13 de junho, você puder ceder um pouco do seu horário para que possamos juntos realizar o desejo de juntarmos o montante que é necessário para o tratamento de saúde da Heloísa. O que que a Heloísa está precisando, João? Não tinha ouvido ainda. Gostaria de saber o que que ela está precisando. Então veja só, meu querido, você que está aí nos ouvindo hoje e não sabia do assunto da Heloísa, está aí agora reportando para você. Então olha, ela teve um probleminha muito sério de torcicolo quando muito bebê. É uma garotinha de 9 meses de vida, não é? E por devido a este torcicolo que ela teve, então o que que acontece? Ela não conseguia virar a cabecinha de lado, ela tinha que dormir somente numa posição. E com este feito, o que que aconteceu? Deu afundamento no crânio. É isso mesmo. Aliás, afundamento não, achatamento no crânio, me desculpe. E esse achatamento foi do lado direito e cresceu do lado esquerdo. Ela tem 9 meses de vida. Ela ainda não esboça nenhum tipo de fala, não é? E ainda não consegue ficar de pé sozinha, aquela coisa toda que bebê nessa idade já estaria fazendo. Então ela precisa de um capacete, um capacete ortopédico. É, entendeu? Para que ela então venha colocar esse capacete para regularizar a sua caixa do crânio, não é verdade? E tudo comece a melhorar na vida de Heloísa, né? Ainda tem fisioterapia para fazer, tem tratamentos e etc, etc. Então nós aí, nessa ação social, nós aqui de Campos do Jordão, dos Amigos em Ação, Joaquina, Rádio Campos FM e toda a galera que está aí envolvida nos Amigos em Ação, nessa ação solidária, nós estamos então no dia 13 de janeiro agora, né? 13 de janeiro, que vai ser sábado então nós vamos estar aí, ó, oferecendo uma linda feijoada, uma marmita de feijoada. E olha pra você ver, olha, nós da diretoria da Rádio Campos FM, vendo a necessidade deste apoio incondicional a Heloísa, ainda temos uma vantagem para você, sabe qual é? Você vai comprar essa marmitex, você vai ligar no telefone 12 996 142680, repetindo 12 996 142680. É, e vai pedir sua marmitex e ela vai ser entregue no conforto do seu lar, no seu trabalho, aonde você estiver, por apenas R$23,00, sem taxa de motoboy. A diretoria da Campos FM agradece.

agradece a cada um de vocês desde já, tá bom, queridos? Ah, mas aí, João, mas eu não como feijoada. Não tem problema, meu querido. Sabe o que que você faz? Você faz o seguinte, ó. Anota aí a chave Pix, ó. A chave Pix é 12 997 886324. Repetindo, 12 997 886324. E você pode mandar uma doação via Pix. E o Pix vai cair na mamãe, né? Na conta da mamãe da Heloísa, que é a Maria Eduarda Borges Alves da Silva. É, meus queridos. Então, o que que acontece? Ó, você tem como ajudar em todas as formas. É verdade, querido. É verdade, minha querida. Então, além disso, você que é motoboy, ou você que trabalha com entrega, André, Andrezinho, ó, o André lá do seu Léo, André, liga pra mim, vamos conversar, André, ó, vamos agilizar, gente? Eu não posso ficar o dia inteiro, João. Não, não tem problema de você não poder ficar o dia inteiro. João, eu posso fazer de tal hora a tal hora. Eu vou doar 3 horas de entrega pra você. Olha, meu querido, você vai anotar o telefone, sabe de quem? Da Lúcia Maria. Você que quer fazer doação, você que quer fazer doação para feijoada, você vai ligar, ó, no telefone 12 98866 0572. 12 98866 0572. E você vai fazer as suas doações, né, para feijoada, arroz, feijão, farofa, pertence de feijoada, calabresa, linguiça, pé de porco, língua de porco, meu querido, costelinha, tudo que você puder em nos ajudar nesta doação, para que possamos fazer deste dia 13 um dia muito especial, um dia onde todos nós vamos juntos poder dizer: eu ajudei, colaborei e a Heloísa está bem. Olha que glória que vai ser na minha vida e na sua vida através desse momento, através desse testemunho, não é verdade? E a palavra do Senhor Jesus, ela nos ensina que nós devemos amar o próximo como a si mesmo, querido. É, minha querida. Então tá na hora. João, eu só posso ajudar com um Pix. Não importa o valor, meu querido. Importa é que você está doando. Doando o seu carinho, doando a sua caridade, doando o seu amor para em pró da Heloísa. Conto com a ajuda de todos vocês. Almoçando com Música vai para os nossos apoios culturais e eu já retorno contigo.

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6: É a Campus FM com Almoçando com Música. Boa tarde a todos vocês que estão aí ligadinho na Campus FM. Obrigado pela sua audiência. Olha só, a Lúcia Maria pediu e todos nós vamos ouvir. A casa é sua.

0: Será?
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2: 1:02.
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É só sucesso aqui. Oxi. É só sucesso aqui juntinho de você, meus queridos. E eu agradeço de verdade a cada um de vocês por estar aqui juntinho. Do Almoçando com Música, entendeu, meus queridos? Eu quero agradecer a cada um de vocês pelas mensagens enviadas, porque, olha, realmente tá uma bênção aqui, tá? Agora, vamos ouvir aqui, olha, Roupa Nova!

0: meus queridos, roupa nova juntinho de mim, de você, olha só pra você ver, chegou uma mensagem aqui, olha, da Odete de Sapucaimirim, ela diz assim, boa tarde, João Araújo, meus parabéns, feliz aniversário, amigo, Deus abençoe hoje e todos os dias da sua vida, por favor, manda uma música para nós, Padre Zezinho. Bênçãos da família, ofereço para todos os, para todos nós. Ah, muito bem, viu? Ah, agora, nesse exato momento, também chegou aqui uma mensagem aqui, olha só, o nosso querido Zé Colmeia, Ronei Zé Colmeia, vamos ouvir.
1: Fala, João Araújo, olá, Campos FM, olá, ouvintes, aqui é o Ronei Zé Comédio, do bairro Bela Vista. João, começando o mês firme e forte, né? Nosso feriado chegando, nossa
0: verdade
1: também aí, né?
0: É.
1: Então, João, toca pra nós aí, Barros de Alencar, Se Amar é Viver. Gostaria de contemplar um grande abraço a você, o Amaro, o Flávio, o Clóvis, também minha mãe Vera Lúcia, o
0: Fundo,
1: também o Toninho de Circulação, o
0: certo.
1: Toninho Big Lanche,
0: ah,
1: e
0: tá.
1: A todos os ouvintes da Campos FM, que é sucesso da cidade. Ah, não posso esquecer dos outros locutores, hein? Grande abraço a vocês, meu amigo.
0: Um grande abraço, Ronei Zé Colmeia. Agora, Barros de Alencar, Se Amar é Viver.

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de Alencar com essa linda música para nós, não é verdade? É, Zé Colmeia, Zé Colmeia tá romântico, hein, meu querido? Um grande abraço, uma ótima tarde para você e para todos que estão aí ligadinho no Campus FM 104.9. E a nossa querida Odete pediu, e todos nós vamos ouvir então, com o Padre Zezinho, Oração pela Família. 13 horas e 15 minutos, 13 horas e 15 minutos, boa tarde, Brasil! Sozinho.

0: queridos compadres Zezinho, oração pela família, almoçando com música, vai para os nossos apoios culturais e eu já retorno contigo. É VaptVupt, não sai daí, porque tem muita música ainda para tocar.
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0: 13 horas e 22 minutos. Boa tarde, Campos do Jordão. Olha só, eu quero agradecer de verdade, né? A Denise Helena de Oliveira, que ela diz assim, olha, parabéns pelo dia de hoje, amigo. Muitas bênçãos para você. Grande abraço da dupla Rosinha e Denise. Um grande abraço a todos vocês. Um abraço também a Ítala Eduarda de Araújo, que está na nossa live, não é? A Cleusa Januário, Ramos Januário, boa tarde para você também. E olha só, chegou uma mensagem aqui para mim e eu quero compartilhar com vocês. Vocês podem ouvir? Olha lá.
6: Boa tarde, João.
0: Boa tarde.
6: Tudo bem com vocês?
0: Eu tô, e a senhora, como está?
6: Eu queria pedir uma música especial para você, o seu aniversário hoje, tá bom?
0: Tá certo.
6: Que Deus te abençoe, que ilumine o seu caminho cada Amém. Vez mais e mais e mais.
0: Amém.
6: E que você seja muito feliz.
0: Amém.
6: Então, eu queria a música de Paulo e Paulinho,
0: Paulo
6: Além
0: e
6: da Vida.
0: Além da Vida.
6: E oferecendo para você, com muito carinho, para sua família.
0: Obrigado.
6: Para todos que estão fazendo aniversário hoje. Tá
0: Obrigado,
6: bom?
0: Dona Nair.
6: Que Deus proteja você, muito, muito fã de vida.
0: Amém.
6: E é isso aí, tá bom?
0: Tá certo.
6: Obrigado, tchau, fica com Deus.
0: Amém, Dona Nair, é a Dona Nair do Britador, olha só que maravilha, não é verdade? Dona Maria, a Dona Nair, oh meu Deus do céu, Dona Nair, muito agradecido pelas suas palavras, viu, querida? E eu não vou deixar de tocar então, né, César e Paulinho, Amor Além da Vida, é essa mesmo, né, Dona Nair? Um grande abraço, minha querida, Deus abençoe.
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0: muito obrigado, Dona Nair, muito obrigado por esta canção tão bonita, não é verdade? Muito obrigado, que Deus lhe abençoe ricamente a sua vida e a toda a sua família. É, meus queridos, então veja só, olha só, agora tenho aqui uma outra mensagem que acaba de chegar aqui, vamos ver, vamos lá.
1: Boa tarde a todos os ouvintes do Almoçando com Música com João Araújo, quem fala aqui é Ricardo Zanin.
0: Ô Ricardo, como
1: parabéns,
0: vai?
1: Parabéns, João, pelo
0: obrigado.
1: Seu muitos anos de vida.
0: Obrigado,
1: saúde,
0: meu querido.
1: Muita paz, muita alegria. Eu queria ouvir a música com John Secada, Angel. Ofereço
0: Angel.
1: Para minha esposa, Simone Zanin, para todos os ouvintes. Tamo junto aí, só alegria, Almoçando com Música com João Araújo.
0: Obrigado, obrigado, Ricardo. É um grande prazer poder tocar esta canção também, que olha, é uma linda, linda canção, não é verdade? É John Secada, Angel.

0: É, meus queridos, juntamente com essa linda canção, não é verdade? Muito obrigado, Ricardo, muito obrigado por nos proporcionar um momento com esta linda canção, não é verdade? São 13 horas e 32 minutos e olha, chegou uma mensagem aqui para nós e eu quero compartilhar com vocês.
1: Boa tarde, João Araújo, aqui é a Cristina Vila
0: Mar... Eu...
1: Boa tarde, João Araújo. Aqui é a Claudinha da Vila Maria. Eu queria a música do Roberto Carlos.
0: Certo.
1: Jesus Cristo.
0: Jesus Cristo.
1: Meu marido Caroço, okay. Meu cunhado Castelo, pro meu cunhado Derson, uhum. Pra minha cunhada Dirce, pro meu uhum. filho João Vitor, pra Ana da Vila Britânia e pra vocês da Rádio Cordeiro aí, viu? Boa tarde pra você.
0: Muito
1: eu
0: obrigado.
1: Eu também quero que você ponha eu na oração da que você vai fazer hoje. Do meu marido Caroço, tá bom?
0: Tá bom, querida.
1: Deus abençoe vocês.
0: Amém, glória a Deus. É a Claudina aqui da Vila Maria. Um grande abraço, Claudina. Olha só, e também chegou aqui uma mensagem da Selma dizendo assim: ui, boa tarde, meu amigo João. Feliz aniversário. Deus abençoe sempre com muita saúde e alegria. Muito obrigado, Selma. Ah, um grande abraço a você e toda a sua família. Agradecido por me lembrar, viu? Por lembrar desse dia tão importante para mim. Verdade, é o meu primeiro aniversário como vovô. Oh, que coisa louca, né? É, gente, meu primeiro aniversário como vovô lá da Lívia. Então agora, com todos nós, Roberto Carlos, Jesus Cristo.

0: por tudo, por esse carinho, por esse amor, por todas essas coisas lindas que eu recebo dessa vez aqui em Jerusalém. Obrigado a todos vocês. Obrigado, Jerusalém. Amém. Amém, amém.
1: Obrigado, obrigado. Obrigado, obrigado.
0: Obrigado, obrigado.
2: É, meus queridos, com essa linda canção de Roberto Carlos, Jesus Cristo, nós vamos então para os nossos apoios culturais e eu já retorno contigo para a meditação da palavra do Senhor. Obrigado, meu Deus.

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meus queridos, muito obrigado. Obrigado pela audiência de hoje. Obrigado porque hoje é um dia muito especial para mim, né? O dia que o Senhor Jesus me concedeu. Mais um dia de vida, mais um ano de aniversário. Depois de tantas coisas que aconteceram de 2019 e 2020 para frente, não é verdade? O Senhor me livrou da morte por algumas vezes. E eu agradeço a Deus, porque hoje, dia 1 de junho de 2026, estou eu fazendo mais um ano de vida. Obrigado, Senhor. Obrigado a cada um de vocês que aí junto de mim esteve nesse programa tão lindo e maravilhoso. Obrigado a cada mensagem que você enviou para mim. Obrigado a todos que, através de um minuto, esteve conectado com a Campus FM 104.9. Eu quero agradecer profundamente a cada um de vocês, porque agora eu peço a você o seguinte: que você apanhe sua Bíblia e abra sua Bíblia comigo em Gênesis 1, no seu versículo 27. Gênesis 1, versículo 27.

0: É, meus queridos, é isso mesmo. Eu creio em Deus, porque Ele pode todas as coisas. Eu creio em Ti, Senhor. Sabe, na palavra do Senhor Jesus, em Gênesis 1, no seu versículo 26, diz o seguinte: E disse Deus: façamos o homem a nossa imagem, conforme a nossa semelhança. Eu quero ler até aqui só na parte A. E disse Deus: façamos o homem a nossa imagem, conforme a nossa semelhança. Meu querido, minha querida, você que está aí me ouvindo neste momento, entenda uma coisa: nós somos a imagem e semelhança de Deus. E é por causa disso que Ele sempre nos dá a vitória. Sempre nos dá a vitória. E hoje eu vou quebrar o protocolo. Eu vou quebrar o protocolo de verdade, para dizer assim: obrigado, Deus, pela minha vida, pela minha família. Obrigado, Deus, por esse meu trabalho. Obrigado, Deus, porque Tu me colocastes aqui. E eu Te agradeço, em nome de Jesus. Agradeço pelas pessoas que o Senhor usou para que eu hoje estivesse aqui à frente desse microfone. Agradeço pela vida do Cícero, da Dona Graça, do Senhor Roberto, do Jadiel Ramos, do Cláudio Borges, do Sidney, do Cícero, é, meu pai, do Almeida, que todos juntos, do Marquinho, que todos juntos me ajudaram a aprender a mexer com esta máquina. Eu agradeço ao Senhor pela minha vida, pela vida da minha família, pela vida dos meus filhos, pela vida de cada ouvinte da Campus FM 104.9, pela vida, Senhor Deus, de cada um que me mandou uma mensagem, que me mandou uma felicitação de parabéns. Obrigado, Senhor, porque Tu és o Deus da minha vida. Obrigado, Deus, porque Tu nos ensina que nós somos a imagem e semelhança do Senhor, e como o Senhor cuida de cada um de nós. Obrigado, Senhor, pela vida. Obrigado, Senhor, porque Tu realizaste os meus sonhos até agora. Muitos eu ainda quero almejar, mas obrigado pela vida da minha neta, pela vida dos meus filhos, da minha esposa, dos meus amigos, dos meus ouvintes. Obrigado, Senhor, porque Tu és maravilhoso. Diante de Ti, Senhor, eu quero colocar todos esses nomes que aqui estão, Senhor Deus. Todos de verdade. E que o Senhor o abençoe. Hoje, Senhor, não vou fazer a leitura dos nomes, mas eu peço por cada nome que aqui está anotado nessa lista, Senhor. Eu peço ao Senhor. Não, Senhor, eu peço pela vida do Dito, do Sidney, do Cláudio Borges, do Cícero e família, João Emanuel e Renata. Eu peço pela Luana, pelo Mateus. Eu peço, Senhor Deus, pela Selma de Souza, pela Roseli, filha da Dona Anaí, Juarez e família, Leonardo e Cecília. Eu peço, Senhor, pela vida do João. Eu peço, Senhor Deus, pela vida da Emília, da Luana, do Cassimiro, da Benedita, da Ana Maria, do Quirino, da Ana Maria, do Britador, do Diego, da Sabrina, do João, da Diana, da Milena, sua neta, da Maria Luísa, sua neta, da Selma, do Bilo, da Emily, Luana, do Tom, do Jean, do Alifer, do Rian, do Marcos, do Paulo Raimundo, do Fernando, do Paulo, é, Senhor Deus, a todos, ó Pai, do Roberto, do Alexandre, da Elaine, da Maria e Emília, ai, família, Senhor Deus, da Ítala, do Emerson, da Lívia, do Miguel, Senhor Zati, da Silvana e família, da Maria, Eunice e família, da Marina e todos da sua família, da mãe da Odete, a Dona Terezinha lá de Sapucaimirim, pai da Ponte Nova, da Vera Bueno e família, do José Diogo, da Josi, do Pietro, da Benedita, da Vila Matilde, da Gisa, da Rosana, do Almoxerifado, da Maria Helena e família, da Marina, do Dinho, da Andréia, do Vitor, da Keiko, do Vicente, do Carlos, da Claudina e toda a sua família, seu esposo Caroço, da Luísa do Morro do Elefante, pela vida de todos os aniversariantes, pela minha vida, Senhor. Que o Senhor venha nos abençoar ricamente. E eu, agora, Pai, te agradeço. E eu queria compartilhar com vocês essa mensagem que acabou de chegar, de Hilda, minha esposa.
1: Oi, João, boa tarde. Estou entrando em contato para dizer que eu te desejo um feliz aniversário e que Deus te abençoe ricamente com uma vida longa para que você possa realizar todos os teus sonhos. Em nome de Jesus.
0: Amém, meu amor. Amém. Muito obrigado, viu? É, gente, almoçando com música. Chegou ao final. Obrigado, Senhor Deus, porque Tu és Deus na minha vida e na vida de todos que aqui estão. Obrigado, Senhor Deus, por hoje ser um comigo. Obrigado, Senhor Deus, porque eu sei que as janelas do céu estão abertas, derramando sobre nós bênção sobre bênção. Que o Senhor, ó Pai, vá em cada nome que eu agora citei, tocando, transformando e fazendo a Tua obra acontecer para a honra e glória do Teu nome. Por isso, Senhor, eu Te agradeço. Amém? Amém, aleluia, glória a Deus. Mais um programa finalizado. E agora, coladinho com João Araújo, com Almoçando com Música, vem o Show da Tarde com Cláudio Borges. Músicas alegres e festivas para você. Por isso, eu digo, se assim Deus permitir, amanhã, juntos, estaremos novamente. Por isso, tchau, tchau e até amanhã.

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1: 1h57.
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às 12h08, 12h08. 12996350367. Para você participar juntinho comigo.

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Legal, legal. Agora 2:12 em Campos do Jordão. Aliás, 2:13 já, né? 13. Pulou o digital. Às 2:13, 2:13. Eu atendo a Bárbara. Oi, Bárbara. Tudo bem? Lá do alto do Capivari, na audiência 104.9. Como é que tá tudo por aí? Hoje, 1º de junho de 2026, dia da imprensa. Um grande abraço a todos os colegas de imprensa, jornalistas, pelo dia de hoje, dia da imprensa. A Bárbara pediu a saudade, o passado de presente aqui no Show da Tarde. É o flashback. Relembrando Berlim, tema do filme Asas Indomáveis, Take My Breath Away. Pra você, Bárbara. Matando saudade. O presente, aliás, o passado de presente pra você.

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Berlim, take my breath away, tire meu fôlego. A música do passado, a saudade de presente pra você aqui no show. E a saudade continua, agora nacional, com Rouge, um anjo veio me falar.

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0: Às 2h21, 2h21.
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0: 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Ele veio me falar que tá na hora do intervalo.
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0: E já eu volto.
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4: Duas horas, 28 minutos agora.

0: Legal, legal, em alto astral. Às 2h28, já já tem o momento do rei. Opa, caiu, tá caindo o negócio aqui. Ai, ai. Já já tem o momento do rei Roberto Carlos. É. Aquele momento especial, né? Lá na Globo. É só em dezembro. Se tiver esse ano, né? Iam romper o contrato, não sei se renovaram. Mas aqui todo dia tem o momento do rei Roberto Carlos. 12996350367 é o Campus Zap, WhatsApp da Campus FM, para você participar aqui junto com a gente. É esse, ó.
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0: Aí. E já tem gente amiga para participar aqui junto com a gente. É o Ricardo. Oi, Ricardo, boa tarde.
2: Boa tarde a todos os ouvintes do Show da Tarde com Cláudio Borges. Quem fala aqui é Ricardo Zanin.
0: Oi, Ricardo.
2: Boa tarde, Cláudio.
0: Boa tarde.
2: Gostaria de ouvir a música com Sandra de Sá.
0: Qual?
2: Retratos e Canções.
0: Legal.
2: Ofereço para minha esposa Simone Zanin e para todos os ouvintes. Estamos juntos em todas as tardes com Cláudio Borges.
0: Valeu, Ricardo. Obrigado aí pelo carinho da audiência, pela sintonia, pela preferência, pela amizade, pela participação aqui junto com a gente. Obrigado, viu, gente? Vocês são demais. Vamos que vamos. A saudade continua no show. Retratos e Canções. Canta Sandra de Sá. Oh!

Linda, linda demais, hein? Sandra de Sá. O passado de presente pra você. Retratos e canções. E agora é hora da promoção, hein? Pede uma da Sandra de Sá, leva outra inteiramente grátis. Mais uma dela. É a dose dupla aqui no Show da Tarde. Sou de Verão.

É o grupo ABBA, Dancing Queen, encerrando mais uma super sequência, só música boa. Na melhor programação, Campos FM, o sucesso da cidade. Rapidíssimo intervalo, não sai daí, continue ligado, continue ligada. Já já eu volto, já já tem muito mais sucessos do presente.

0: E do passado, especialmente para você, aqui na Rádio da Cidade. Até já!
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6: 2h47.
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1: Às 2:48, 2:48, já estamos de volta. Primeiro programa do mês de junho. É muito legal quando começa assim, né? Segunda-feira, 1º de junho. Segunda-feira, 1º de julho. Não vai ser, não, né? Mas é, 1º de junho caiu no primeiro dia útil da semana, né? E o primeiro dia da semana mesmo é o domingo. O último é o sábado, né? Domingo é o primeiro dia. Depois do primeiro vem a segunda. O segundo. Mas é o primeiro dia útil da semana. Primeiro dia útil do mês. 1º de junho. Junho de mês das festas juninas. São João. É. Essa semana já tem feriado, né? Na quinta, é isso? Corpus Christi. Aí. Que esse mês de junho seja incrível, fantástico, sensacional, maravilhoso, extraordinário para você e para toda a sua família, viu? Saúde e paz, o resto a gente corre atrás e muitas, mas muitas bênçãos de Deus na sua vida. Por mais que você tenha problemas, acredite, Deus é contigo, você é muito mais que vencedor, muito mais que vencedora. Só o fato de você estar vivo, viva, respirando, já é um milagre. O milagre da vida que continua, né? Participação, Lúcia Maria. Oi, Lúcia.
2: Oi, boa tarde, meu amigo Cláudio Borges, tudo bem com você?
1: Bem,
2: você. Pode tocar a música Como Eu Quero, do Kid de Abelha?
1: Posso.
2: Quero oferecer para todos os ouvintes da Campos FM, quero desejar para você uma boa tarde, um bom trabalho. Que Deus te abençoe grandemente, meu amigo. E também que você tenha uma linda, maravilhosa semana.
1: Para você também.
2: Muito, muito, grandemente.
1: Amém, a todos nós.
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0: Eu acho que todo mundo sabe que eu gosto de cantar o amor. Gosto de falar do amor nas canções que eu faço e canto. O amor é algo sublime. 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De alma. Toda forma de amor vale uma canção. Sem dúvida alguma. E faz dele uma motivação da vida. Com certeza. O amor é uma fonte inesgotável de inspiração.
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0: É o romantismo. Mato Grosso e Matias. Passa o tempo. Eu não esqueço de te amar. Tentei te esquecer aqui no Showzão da Tarde.
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0: Aqui a música não para. 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

Agora 3 horas e 36 minutos, 3h36. Sequência do showzão da tarde, eu e vocês juntinhos até as 16 horas. Já já tem Sidney Silva, o comunicador das massas, comandando a super tarde e depois a geração sertaneja. Agora, os mais lindos louvores na melhor programação. Às 3 horas e 37 minutos agora, 3h37. Aline Barros, ressuscita-me.

0: Anderson Freire, Raridade. Antes, Aline Barros, Ressuscita-me. Foi o Gospel Hits, os mais lindos louvores hoje, no Show da Tarde.
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8: Comigo. Valdeporte. 3h53. Já estamos quase no final, né? Já tô morrendo de saudade de vocês. Marília Mendonça.

3h55. Matando saudade, Marília Mendonça. Ao vivo. Bem pior que eu.

13h59. Acabou! Termina mais um showzão aqui no rádio. Primeiro show do mês de junho de 2026. Eu volto, se Deus quiser, amanhã às 7 no Jornal da Campus FM. Fiquem com Sidney Silva. Obrigado, meu Deus, por mais um show aqui no rádio. Tchau!

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1: 4:01.
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3: 4:07.
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Opa, 4h12, tudo bem, amigos e amigas ouvintes? Aqui chegando seu amigo comunicador Sidney Silva para te fazer companhia. É um prazer enorme estar junto com você e também saber que você está aí ligado, ligada, curtindo a gente nesta segunda-feira, dia 1º de junho. Você que faz aniversário hoje, parabéns, saúde, felicidades, muitos anos de vida, muita paz, muita luz, muita alegria, muito sucesso, muitas conquistas, que os sonhos se realizem. Deus abençoe a todos vocês aniversariantes. Deus abençoe também a todos nós. Mais um programa Super Tarde começando aqui comigo para a gente curtir os sucessos nacionais e internacionais do presente e do passado. Vamos até às 5 da tarde e também das 5 da tarde até 7 da noite. Não percam comigo o Geração Sertaneja. E você ligando, interagindo, participando comigo aqui no 996-350367. Canal A Linha do Seu Sucesso, da sua participação, da sua emoção. Então vem comigo, vem com a gente, vem ser feliz. Já tem mensagem também aqui do Juliano, hein? Tá dizendo aqui, boa tarde, Deus abençoe o dia, estamos acompanhando, obrigado pela programação. Estamos acompanhando aqui na mercearia, com clientes e amigos, pai José e Juliano. Tá certo, eu vou tocar pra você logo mais a partir das 5 horas da tarde no Geração Sertanejo, tá bom, Juliano? Obrigadão pela audiência, pela companhia aí, bom trabalho pra vocês aí, tá certo? A FIA também, da Vila Sodipe, já enviou mensagem pra gente aqui, tá certo? Ela tá dizendo que bom ouvir sua voz no rádio. Deus é grande. Amém, com certeza, Deus é grande, Deus abençoe você e toda a família aí, tá bom, minha amiga Fia? Um abraço pra você, a todos da Vila Sodipe, obrigadão pelo carinho da audiência. Eu começo o programa de hoje então, ela falou que valeu, opa, valeu você pela companhia. E vamos então começando hoje com Douglas e Vinícius, com a participação do MC Bruninho, vamos nessa? Figurinha, Super Tarde.

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0: Muito bem, já estamos de volta, 4h27. Obrigado a você que está curtindo a gente também, então, nesta segunda-feira, dia 1º de junho. Ótima segunda-feira, ótima semana para todos vocês ouvintes. Bem-vindos sempre à nossa programação, caros amigos e amigas ouvintes. Alô, Odete, logo mais eu atendo você. Fica ligado aí, tá bom, Odete? Daqui a pouco tem Madonna aí para você que pediu. Fica ligada. 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Agora são 4h30, a hora certa. Um abraço para Isabel Aparecida, também ligado comigo. Alô, Isabel, obrigadão pela audiência, pela companhia, tá bom? A Diva também sempre lá ligada comigo. Alô, Diva. E a sua irmã Vera, né? A sua irmã Regina, obrigadão pelo carinho, pela companhia de sempre também, tá bom? E aí, vamos de música, né? Vamos de sucesso. Então agora eu vou atender aqui a participação da ouvinte Claudina, lá do bairro da Vila Maria. Alô, Claudina, tudo bem? Boa tarde.
11: Boa noite, Cisne Silva. Aqui é a Claudina da Vila Maria. Eu queria a música da Madonna, Laís Bonita. Eu preciso meu marido Caruoso, pro meu cunhado José, pro meu cunhado Dércio, pra minha cunhada Vício, pro meu filho João Vitor, pra Ana da Vila Britânia e pra vocês da Rádio Cojordão, viu? Fica com Deus, uma boa noite pra você.
0: Amém, fica com Deus você também. Obrigadão pela audiência, pela companhia. Bom fim de tarde. E boa noite também para todos aí da família. Tá certo, minha amiga? Grande abraço a todos os moradores da Vila Maria. Vamos curtir o som da superstar Madonna, La Isla Bonita, Super Tarde.

0: Bem, você curtiu então com ela, Marina Lima, a francesa. Grande sucesso, Matando a Saudade. E você que está no seu trabalho ouvindo a gente aí, bom trabalho, grande abraço aos amigos e amigas do comércio em geral. Também ligados, curtindo aqui o Super Tarde com Sidney Silva. Agora são 4h40, gente, vou chamar um intervalinho e já eu volto. Com muito mais sucessos, não saiam daí que eu volto rapidinho. 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

Muito bem, agora são 4h44. Já já tem mais um sucesso gostoso pra você curtir comigo, meu amigo, minha amiga. Daqui a pouco também tem o Geração Sertaneja. Não percam comigo, hein? Das 5 da tarde até as 7 da noite. Geração Sertaneja aqui com Sidney Silva. Tá quase começando, hein? Fica ligado aí, fica ligada.

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Quatro horas e 45 minutos, todo mundo ligado, curtindo, bom demais, é muita gente ouvindo a gente em Campos do Jordão, em toda a região, gostoso demais. A Campos FM que está arrebentando, né, nos quatro cantos da cidade e região, todo mundo ligado com a gente, brigadão pelo carinho, pela companhia de sempre, ok? Amigos e amigas ouvintes. Um abraço para a comadre Gisele, também ligado comigo. Alô, comadre Gi e o maridão aí, o Chinão, né? O compadre Chinão, também o meu afilhado lá, Danilo. Alô, Danilo, obrigadão pelo carinho, pela companhia. A dona Lázara também ligada comigo lá em Sapucaimirim, né? Alô, dona Lázara. Também a tia Alzira, a tia Rosa, o tio Toninho, o Fábio, né? A Cissa, a Brenda, a Thaís, tá bom? O André, né? Também ligado comigo lá, a nossa amiga Odete. Alô, Odete, logo mais eu atendo você, fica ligado aí, tá bom? Também lá na Ponte Nova, Sapucaimirim, curtindo.

É, o Ronei acabou de mandar um áudio aqui, né? Agora que eu vi aqui, Ronei. Já que eu ouço seu áudio fora do ar, tá bom? Matilde também já mandou o áudio aqui. Alô, Matilde, fica ligado aí. Um abraço também pra nossa amiga Sônia e o Antônio lá em Pindamonhangaba. Alô, Antônio. Alô, Sônia. Nossa amiga Márcia também sempre ligada, né? Alô, Márcia, Isabela. Obrigadão pelo carinho, pela companhia de sempre aí, tá bom? Então são 4h47 agora. Quem chega pra cantar pra gente, ele, BJ Thomas, com o seu romantismo tocando fundo os corações apaixonados. Rock and Roll Lullaby. 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

0: Obrigado.
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Tá aí, bons tempos, hein? Você curtiu recordando com Robin Gibb, Juliet. Também passou por aqui a romântica de Placa Luminosa, Fica Comigo, Fica, linda demais, hein? E o BJ Thomas, Rock and Roll Lullaby, as últimas de hoje, então encerrando aqui o nosso programa Super Tarde. Lembrando também agora que eu vi aqui a nossa amiga Clarice Santos, hein, curtindo a gente lá no bairro do Matador. Um abraço pra Clarice, pra Cleide, pra dona Maria Cândida, isso, um abração pra todo mundo aí do bairro do Matador, obrigadão pelo carinho, pela companhia de sempre, ok? Forte abraço pra todos aí, tá bom? Clarice, Cleide. Então a gente encerra aqui o nosso programa Super Tarde, que volta amanhã comigo, se Deus quiser, a partir das 16h, pra gente curtir novamente sucessos nacionais e internacionais do presente, né, e do passado, com a participação de vocês também, tá bom? E fiquem ligados que já eu volto na sequência da programação aqui, então apresentando também o Geração Sertaneja comigo, Sidney Silva, e vamos até às 19h. Agora vou te dar... Campos FM, o sucesso da cidade, 5 horas pontualmente em Campos do Jordão, e até já!

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1: 5:01.
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0: Opa, 5 e 9, já estou de volta aqui com vocês. Alô, alô, muito boa tarde, compadre, comadre, rapaziada, moçada, criançada, mulherada, gente amiga, gente boa do meu coração. Começando mais um Geração Sertaneja com Sidney Silva. É um prazer imenso estar junto com você e também saber que você está aí ligado, ligada, curtindo Geração comigo também nesta segunda-feira, dia 1º de junho.
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0: É, aumenta o som aí, galera, gente fina, gente boa do meu coração, curtindo aqui o Geração.
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0: E olha quem faz aniversário hoje, dia 1º de junho, é o Jaime Antônio, parabéns, Jaime. Também hoje a Rosângela Carol, lá do bairro do Monte Carlo, parabéns, Rosângela. Também a Márcia Santos, parabéns, Márcia. Hoje também quem faz aniversário é o Francisco Gomes. Parabéns, Francisco Gomes. Recanto dos Portões. Parabéns a toda a equipe aí, Paulo. Também o Elton Nakano. Parabéns, Elton. Rogério Balsante. Parabéns, Rogério. Irmão do nosso amigo Marco Balsante. Parabéns, Rogério. Também hoje a Sheila Santos. Parabéns, Sheila. O Rogério Randal, parabéns, Rogério. Hoje também a Vanderlei Ferraz, parabéns, Vanderleia. Hoje também o Carlos Gouveia, parabéns, Carlos. É, aumenta o som aí, galera, vamos que vamos. Então, parabéns a todos vocês que também fazem aniversário hoje. Saúde, felicidade, muitos anos de vida, muita paz, muita luz, muita alegria, muito sucesso, muitas conquistas, que os sonhos se realizem. Deus abençoe a todos vocês, aniversariantes. Deus abençoe também a todos nós. E você ligando, interagindo, participando comigo aqui no 996-350367, o canal A Linha do Seu Sucesso, da sua participação, da sua emoção. E vamos que vamos com a galera que eu amo. Simbora, simbora, simbora. Então você que pediu música sertaneja aí pra mim, fica ligado, fica ligada, já que chega a sua música também, tá bom? Vai ouvindo aí. Várias participações aqui. Tá certo. Quem tá na frente pra atender aqui, deixa eu ver aqui. É a Aldete, lá de Sapucaí Mirim, Minas Gerais, né? Deixa eu localizar a Aldete aqui no nosso WhatsApp. Exatamente, ela que já enviou a mensagem aqui pra gente. Ela está dizendo, boa tarde, Sidney, tudo bem, amigo? Boa tarde, tudo bem, você, amiga? Deus abençoe você e família. Por favor, manda uma música com Otávio Augusto e Gabriel, Mala Amarela. Ofereço para minha família e para vocês aí da rádio e para todos os ouvintes. Deus abençoe a todos nós. Amém, amém, amém. Tá certo, brigadão, é a participação da Odete. Um abraço pro maridão dela também, o Paulo Muniz, lá ligado. Alô, Paulo Muniz, brigadão pela audiência, pela companhia também. Ela que mora lá no bairro Ponte Nova, em Sapucaí Mirim, Minas Gerais. Grande abraço a todos de Sapucaí Mirim mais uma vez, tá certo? Grande abraço a todos os mineiros também na audiência, curtindo a gente.
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0: É, também eu vou atender aqui a participação do Juliano da Mercearia lá da Vila Santo Antônio. Ele tá dizendo aqui, boa tarde, Deus abençoe o dia, amém. Estamos acompanhando, obrigado pela programação. Estamos acompanhando aqui na mercearia com clientes e amigos. Também o meu pai José e eu, Juliano. Quero ouvir Bruno Marrone, Acorrentado em Você. Obrigado pela programação. Opa, obrigado você pela participação, pela companhia. Bom trabalho a todos aí, tá bom, Juliano? Vai lá pra Clarice Santos também, né? Lá no bairro do Matador, ligado comigo, a Clarice, a Cleide, Dona Maria Cândida. Vamos começando então hoje com Otávio Augusto e Gabriel, Mala Amarela. Depois tem Bruno e Marrone, Silva.

0: Aí você curtiu então Acorrentado em Você, atendeu o Juliano da Mercearia da Vila Santo Antônio. Obrigado, Juliano, aí pela participação mais uma vez, pela companhia. Grande abraço a todos vocês aí, tá bom? 5h20, gente, eu vou chamar aqui o intervalinho agora com os apoios culturais, que está no horário. E já eu volto atendendo também então o Ronei, Zé Colmeia, também a Matilde, né? E depois muito mais ouvintes eu vou atendendo. Vão ouvindo aí já que chega a moda de vocês também aí, tá certo? Caros amigos e amigas ouvintes, boa tarde, geração, até já.
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1: Muito bem, agora são 5 horas e 25 minutos. Já já tem as Marcianas, também Teodoro Sampaio e muito mais, hein? Fiquem ligados. Nossa amiga Fia da Vila Sodipe está dizendo aqui, né? Ela mandou a foto aqui do fogão de lenha lá. Ela está dizendo, eu tô assim, na boca do fogão a lenha. Aproveita o fogo e fazer a janta. Opa, tá certo. É, jantinha no fogão de lenha realmente fica mais gostoso, né, minha amiga? É isso aí, maravilha. E curtindo aqui o som da Campos FM, né? Esquentando o frio lá, fazendo a jantinha, né? Esquentando o frio lá no fogão a lenha. E curtindo aqui a boa música sertaneja com Sidney Silva. Obrigadão pela audiência, pela companhia, tá bom? Ela também está a nossa amiga Neca ligada, né? Alô, Neca. É, também lá está o nosso amigo Joaquim. A Marta, o Jonathan. Um abraço pra todos aí, tá certo? O Isaac, né? Alô, Isaac. Também o João Porquinho tá lá ligado. É a Rita e a Mabel. Alô, Mabel. Alô, Rita. A Terezinha, a filha Gabriela e a irmã dela, Santa. Alô, Santa. Alô, Gabriela. Alô, Terezinha. Tem também lá outra Terezinha, né? E o filho Adriano. Alô, Adriano. Alô, Terezinha. Obrigadão pelo carinho, pela companhia de todos aí, tá bom? 5h27 agora. 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Um abraço também para minhas amigas, né? Curtindo a gente lá na lanchonete do Daniel. A nossa amiga Daiane tá lá ligada. Alô, Daiane. A nossa amiga também, a Terezinha Francisca, a Sheila, a Júlia, o Daniel, a Adriana, a Milena. Um abração para toda a equipe aí, tá bom? Obrigadão pelo carinho, pela companhia. Bom trabalho para vocês aí. Agora são 5h30, 5h30, hora certa. É um ótimo fim de tarde para vocês, uma ótima noite também que está chegando pela frente, caros amigos e amigas ouvintes, bem-vindos sempre à nossa programação. E agora eu vou atender então a participação aqui do nosso ouvinte Roneia, é o Roneia Zé Colmeia. Fala aí, Zé Colmeia, tudo bem?
2: Fala, meu amigo Sidney Silva, lá Campos FM, tô falando com Zé Colmeia, da Bela Vista, tudo bem com você, meu amigo, firme e forte? Sidney, toca pra nós aí, As Marcianas, Por Que Brigamos? Gostaria de contemplar um grande abraço a você, o Amário, o Flávio, o Clóvis, a Letícia, a Isabela, minha mãe Vera Lúcia, o Frank William, o Toninho do TC Construção, o Toninho do Big Lanche, também a todos os leitores e aos ouvintes da Campus FM, que é sucesso da cidade. Ouvindo seu programa, Sidney, é maravilhoso. Abraço, meu amigo.
1: Obrigado, meu amigo Ronei, Zé Colmeia, grande abraço para você e toda a família, brigadão pela participação. E também participando com a gente, a nossa amiga Matilde, lá do bairro do Monte Carlo. Tudo bem? Boa tarde, Matilde.
3: Boa tarde, Cid. Tudo bem? Vou voltar para minha mãe do Teodoro Sampaio, se a casa cair. Um abraço com Deus.
1: Obrigado. Um abraço para você também. Ficar com Deus, você e toda a família. Um grande abraço a todos os moradores aí do bairro do Monte Carlo. Vamos curtir, então, com As Marcianas, recordando Por Que Brigamos. Só modão do bom, hein? E depois tem Ana Castela com o Teodoro Sampaio, tá bom, Matilde? Silva!

0: Aí você curtiu então Ana Castela, com a participação do Teodoro Sampaio, Se a Casa Cair, atendeu a nossa amiga Matilde do Monte Carlo. Obrigado, Matilde.
1: Fica aí.
0: Muito bem, daqui a pouco vou atender o Benedito, né? Isso, alô Benedito, já que eu toco a sua depois do intervalo, tá bom? Tem também o Tanaka, né? O Valdemir, tá bom? Alô Tanaka, não consegui entender a música que você pediu aí do Trio Parada Dura. Não entendi o nome da música aí, tá bom? Você pode repetir, por favor?
2: Como é que é?
3: Ó. Oh.

0: Tá aí é o ritmo gostoso da boa moda sertaneja, fazendo seu fim de tarde, seu início de noite muito mais gostoso, muito mais especial. Gostoso demais, vamos que vamos com a galera que eu amo. 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Vou chamar aqui o intervalinho e já eu volto, então, atendendo mais ouvintes, tocando sempre o que há de melhor na boa moda sertaneja. Boa tarde, geração!
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0: Opa, já estamos de volta aqui na melhor programação, Campos FM, o sucesso da cidade. Vem comigo, vem com a gente, vem ser feliz, vem. Você que está tomando aquele café gostoso agora também, curtindo a gente, obrigadão pela audiência, pela companhia, um ótimo café para vocês aí, tá certo? Também quero mandar um grande abraço à galera do Chapéu aí curtindo, né? Os cowboys, as cowgirls, também os peões de rodeio, peões de boiadeiro, tá certo? Também curtindo a gente, os nossos amigos aí que moram na roça, né? Na zona rural aí, o homem do campo, a mulher do campo, obrigadão pelo carinho, pela companhia de sempre, meus amigos. Alô, meu amigo Tanaka, essa música que você pediu, eu vou ficar devendo, né? A que fala da Arapuca lá, não consegui localizar aqui. Se você quiser escolher uma outra sertaneja, fica à vontade aí, tá certo, Tanaka? A Cecília também já mandou um áudio, que é, alô, Cecília, logo mais eu atendo você, fica ligado aí. Tá certo, minha amiga? Um abraço pro Amaro Santista, bem lá no carro dele, ouvindo a gente. Alô, Amaro, obrigadão pela carona, pela companhia, sintonizando aqui o 104,9. Grande abraço a todos os amigos e amigas motoristas, né? Nesse momento também, curtindo aqui o som da Campos FM. Um abraço para Mariana, técnica de enfermagem lá do Hospital da Fundação Lemaré Guiar, né? Sempre ouvindo a gente no carro dela também. Tá certo? Um bom fim de tarde aí, ótima noite aqui, minha amiga Mariana, que trabalha lá na sala de hemodiálise, né? Da Fundação Lemaré Guiar. Grande abraço a todos aí da Fundação. A Aninha também está lá ligada. Alô, Aninha, grande abraço, minha amiga. Sempre curtindo. Agora são 5h49, mais 30 segundos. A gente vai dando sequência e tal aqui ao nosso programa, atendendo agora a participação aqui. Deixa eu ver aqui, é o Valdinei, né? Deixa eu localizar, Valdemir. Deixa eu localizar certinho aqui, que tem vários áudios por aqui. Tudo bem, meu amigo Valdemir, boa tarde.
1: Cid, eu queria uma música do... É. Timoco da... Moreninha linda.
0: Certo.
1: Feliz pra todos vocês da rádio. Pra Cília, pro Leonardo, Tanaka. Pra toda a família.
0: Tá certo.
1: Pra vocês da rádio. Boa noite.
0: Tá certo, obrigado. Boa noite pra você, pra toda a família também. Ok, meu amigo Valdemir. E também eu atendo, além do Valdemir, então, deixa eu ver quem é que tá aqui agora na frente, né? Pediu música desde o comecinho do programa aqui, é o Benedito, é isso? Tudo bem, Benedito? Desculpa a demora aí. E boa noite pra você.
2: Boa tarde, seu Benedito de Vila Matilde. Como é que você tá, meu amigo? Tudo certinho?
0: Bem, você.
2: Deus abençoe. Vou pedir uma música pra você, o Teodoro Sampaio, qualquer uma aí. Escorreu sucesso aí, valeu, amigo? Obrigado, um abraço, boa tarde. Bom fim de noite. Bom começo de noite.
0: Desculpa. Obrigado, pra você também. Uma excelente noite. Obrigadão pela participação. Tá bom, Benedito? Ele que mora na Vila Matilde, né? Grande abraço a todos os moradores lá da Vila Matilde, curtindo a gente. E vamos então aí com a modona aí, né? A moda aí de Tonico e Tinoco. Vamos nessa? Aí pra você, moreninha linda. Depois então tem mais uma do Teodoro Sampaio. See what?

Muito bem, você ouviu com ela Marília Mendonça, Graveto. Mas também foi o Teodoro Sampaio, amante escondido, né? Que atendeu o Benedito da Vila Matilde. Obrigado, Benedito. Grande abraço mais uma vez a todos os moradores aí da Vila Matilde. São 6 horas pontualmente, gente. Eu vou chamar aqui o intervalinho que está no horário e já eu volto atendendo mais ouvintes. Não saiam daí que eu volto rapidinho, tá bom? Boa noite, geração!

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1: Muito bem, agora são 6h08. Boa noite, compadre, comadre, rapaziada, moçada, criançada, mulherada, gente amiga, gente boa do meu coração. Curtindo geração aqui na melhor programação, na maior emoção. E vamos que vamos com a galera que eu amo. Simbora, simbora, simbora. Então já já tem Dudu que dá o vão pra você que pediu aí, tá bom? Também Barreirito, né? E muito mais sucessos, tá certo? Alô, amigo Israel, se você quiser escolher uma outra música sertaneja, essa eu vou ficar devendo pra você hoje. Mas se você quiser escolher uma outra sertaneja, fica à vontade aí, tá bom? É, Israel, boa noite, brigadão pela companhia, meu amigo. Também me ouvindo, me assistindo aqui pela live no Facebook, Campos FM Campos do Jordão, está o nosso amigo Celso Alves, lá do bairro do Monte Carlo. Abração pro Celso, pra toda a família lá. Obrigadão pela audiência, pela companhia. Um abraço pra dona Célia também, que tá lá ligada, né? Tá certo? Pra todo mundo aí, tá bom, Celso? Forte abraço. Guilherme também já mandou aqui, né, a mensagem. Alô, Guilherme, logo mais eu atendo você. Fica ligado aí, tá bom, Guilherme? É, todo mundo ligado, hein? Curtindo, participando. Bom demais. É muita gente ouvindo a gente em Campos do Jordão e toda a região. Gostoso demais. Vamos que vamos.

Um abraço também pro nosso amigo Cícero e a Graça, né? Curtindo a gente lá em Gá, na Paraíba. Alô, Cícero, alô, Graça. A Gracinha também tá lá ligada, né? O Rodrigo, alô, Gracinha. Um abração pra todos da família aí, tá bom?

0: 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Agora são 6h11, hora certinha. E a gente continua aqui fazendo gostoso pra você, tocando sempre o que há de melhor na moda sertaneja, pra você de bandeja. Agora então eu vou atender aqui a participação, deixa eu ver aqui, do ouvinte Tanaka, né? É do bairro do Brancas Nuvens, é isso? Alô, meu amigo Tanaka, tudo bem? Boa noite aí pra você, tudo certo?
1: Gostaria de ver aqui a música do Duca de Alvão, Espinheira Danada. Uma boa noite pra você.
0: Tá certo. Tanaka. Tá certo, obrigado, Tanaka. Ótima noite pra você, toda a família e a todos do Brancas Nuvens também. Obrigadão pela audiência. Vou atender também aqui a participação da ouvinte Cecília, também lá do bairro do Brancas Nuvens, né? Alô, Cecília, tudo bem? Boa noite para você, minha amiga.
2: Boa noite, Cecília, aqui é a Cecília do Brancas Nuvens.
0: Boa noite.
2: Preciso tocar aquela música do Barrerito, Cadeira Amiga, ofereço para vocês da rádio aí e para todos os ouvintes. Uma boa noite, Cecília, fica com Deus.
0: Amém, fica com Deus você e toda a família também. Grande abraço aí a nossa amiga Cecília e família. Obrigadão pelo carinho de todos. Vamos curtir então um modão aí de Dudu e Dalvan, Espinheira. E depois tem Barrerito, Cadeira Amiga, Silva.

Aí você curtiu então Barreirito, Cadeira Amiga. Agora são 6h19. Já já vou atender mais ouvintes, tá bom? Fica ligado aí, fica ligada. 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Obrigadão pelo carinho da audiência, pela companhia, um bom descanso daqui a pouco para vocês, tá bom? Agora são 6h21, gente, 6h21 já, vou chamar um intervalinho aqui que está no horário e já eu volto então, atendendo mais participações. Boa noite, geração!

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Muito bem, já estamos de volta aqui na melhor programação do seu rádio, Campos FM, o sucesso da cidade. Já vou atender também o nosso amigo Guilherme, segura aí, Gui.

Sem problema da gente também, nosso amigo Henrique, né? Um abraço pro Henrique. Ótima noite, meu amigo. Tudo de bom aí. Eu encontrei com ele no supermercado lá no sábado passado, né? Anteontem. Obrigadão pela companhia. Henrique falou que tá sempre ligado aqui comigo. Um abraço a dona Ana Maria Antônia também. Alô, Ana Maria Antônia. Ótima noite pra senhora. Obrigado pela companhia também.

0: 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Abraço pro Quirino, taxista, bem, tá lá ligado, belo Quirino, ótima noite, bom trabalho para você, tá certo? Um abraço também pro nosso amigo Osmar, taxista, lá ligado, alô Osmar, curtindo, né? O Paulo Bispo também tá lá ligado, taxista, alô Paulo Bispo, também ouvindo a gente, nosso amigo Roberto, taxista, né? Ele que é ministro da Eucaristia, um abração lá pro Roberto, pro Sidney, irmão do Lázaro, alô Sidney, alô Lázaro e Laís na audiência, brigadão pela companhia, também é, ouvindo a gente lá no táxi, né? No seu carro lá no táxi. Nosso amigo Elias, um abraço para você, ótima noite. O Carlinhos também tá lá ligado, alô Carlinhos. Seu Mariano também tá lá ligado, alô Mariano, tá certo? O nosso amigo Ralph também tá lá ligado, um abração pro Ralph lá curtindo, tá certo? O André também tá lá ligado, né? Exatamente, o Ademir Chico Bento, o Ademir, o conhecido Chico Bento e a sua esposa Priscila, né, que também são taxistas, ótima noite para vocês. O Nicolas, né, taxista também, filho do Ademir, do Chico Bento, alô Nicolas, bom trabalho para você aí no táxi também, tá bom Nicolas? É, um grande abraço a todos os nossos amigos taxistas também, os motoristas de aplicativo, né, ótima noite, tá certo? Aliás, um abraço para a Gorete, né? A Gorete, ela que é motorista de aplicativo. Ótima noite para você, minha amiga. Ela que é mãe do Lucas, né? Do Jorge. Obrigadão pela companhia de todos aí, tá bom? É, também os nossos amigos na audiência, tem o Léo Motoboy também ligado, né? Um grande abraço ao Léo, a todos os motoboys aí na audiência. Obrigadão pelo carinho, pela companhia de sempre aí, tá certo, meus amigos? É, o Léo tá sempre lá nas entregas e curtindo o som da Campus FM, com o fone dele tá adaptado no celular, né? Ele vai lá dirigindo, tá certo, a moto, né? E já vai ouvindo ao mesmo tempo aqui o som da Campus FM e também o Geração Sertaneja com Sidney Silva. Bom trabalho para todos aí, tá bom? Bom trabalho a todos os amigos e amigas motoristas também, ouvindo a gente no carro de vocês aí. Alô, meus amigos, alô, minhas amigas. Obrigado pela carona, pela companhia, sintonizando 104,9, a sintonia, a mania da cidade. Vamos que vamos. Agora vou atender aqui então o Guilherme, lá do bairro dos Vitos, também participando comigo. Tudo bem, Gui? Boa tarde aí pra você. Boa noite, né? Boa noite, tudo certo?
1: É muito antes, é porque a música, a profissão de 604, eu pesquisei aqui no Google e já mandei pra você. Tá bom, então, eu vou escutar vocês aí. O programa pra vocês aí.
0: Tá certo, obrigado Gui, o som não ficou muito legal, né, no WhatsApp, mas deu para entender aqui que é o Zezé de Camargo Luciano com a participação da Paula Fernandes, Criação Divina, Silva.

0: Muito bem, você acabou de ouvir com a gente de Lucas e Lucien, Um Jantar para Jesus. Agora 6h40. Vou chamar aqui o último intervalo do programa, tá bom, gente? Já eu volto atendendo aqui mais ouvintes. Alô, Israel. Também a Claudina. Alô, Claudina. Alô, Israel. Fiquem ligados aí que já que a gente atende vocês também. Boa noite, geração. Até já.
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1: Muito bem, já estamos de volta, agora são 6h47. É, já estamos chegando aqui na reta final do programa, vou atender os últimos ouvintes e desde já agradeço muito o carinho, a audiência, a companhia dos amigos e amigas ouvintes para voltar então amanhã às 16h com o programa Super Tarde, também às 17h aqui com o programa Geração Sertaneja. Espero que vocês tenham gostado. Então, boa noite, bons sonhos, bom descanso para todos vocês. Um beijo no coração de todos, hein? Deus abençoe a todos vocês, ouvintes. Deus abençoe também a todas as famílias. Sidney Silva vai ficando por aqui. Amanhã a gente volta a se falar curtindo muita música boa, tá bom, gente? Combinado? Maravilha! Então, para encerrar o programa de hoje, eu vou atender aqui a participação da nossa ouvinte, então, Claudina, lá da Vila Maria. Desculpa a demora, ok, Claudina? Muitos ouvintes aqui na frente, tá bom? Tudo bem? Boa noite.
2: Boa noite, Sidney Silva. Aqui é a Claudina da Vila Maria. Eu quero a música do Duque Dalvan, Rastro na Areia. Eu peço pro meu marido Caroço, pro meu cunhado Pastel, pro meu cunhado Der, pro meu filho João Vitor, pra minha cunhada Dirce, pra Ana Maria da Vila Britânia e pra vocês da Rádio que eu jogo aí, viu? Boa tarde pra vocês, uma boa noite. Fica com Deus.
1: Boa noite, amém. Fica com Deus você e família também. Obrigado, Claudina, da Vila Maria. Grande abraço a todos os moradores da Vila Maria, mais uma vez ouvindo a gente. Essa música também atende o nosso amigo Israel. Ele que está oferecendo, né, a todos os ouvintes, a todos nós da rádio, a todos os seus amigos. Obrigadão pela audiência, pela companhia, tá bom? Meu amigo Israel, vamos curtir então as últimas de hoje aí com Duduca e Dalvan, Rastros na Areia. Depois também tem Chitãozinho e Chororó, Página Virada. E ainda Daniel, Que Era Eu. Obrigado, gente. Boa noite, até amanhã. Tchau.

0: distribuidores de diesel e Petrobras anuncia desconto na venda do produto.
1: E são intensificadas ações contra preços abusivos e para garantia da qualidade dos combustíveis.
0: E ainda, saúde.
1: Em um dia de mutirão, hospitais universitários realizam mais de 52 mil procedimentos entre cirurgias e consultas.
0: Quem vai falar com a gente sobre esse trabalho é Arthur Chioro, presidente da HU Brasil.
1: Vamos saber mais também sobre o Tela Brasil.
0: Filmes, séries, desenhos animados, uma nova plataforma de streaming gratuita e com conteúdo 100% nacional.
2: Sejam muito bem-vindos e bem-vindas. O cinema é nosso e a casa é sua.
1: Hoje na apresentação da Voz do Brasil, Mariana Jungmann e Luciano Seixas.
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1: Para conter a alta dos preços dos combustíveis desencadeada pela guerra no Oriente Médio, o governo do Brasil decidiu prorrogar por 2 meses uma série de medidas.
0: Entre elas, uma nova subvenção para conter a alta nos preços do diesel e novas ações de fiscalização.
1: A repórter Gabriela Noronha tem os detalhes dessas medidas. Boa noite, Gabriela.
3: Boa noite, Luciano, Mariana, boa noite a todos que nos ouvem. Olha, a partir desta segunda-feira, o governo passará a pagar uma subvenção de R$1,12 por litro do óleo diesel às refinarias nacionais e também aos importadores do combustível. A medida substitui 2 auxílios que se encerraram no último domingo e também a partir de hoje passa a valer uma nova subvenção de 35 centavos por litro ao óleo diesel A de uso rodoviário. Essa medida substitui a desoneração de impostos sobre o combustível que perdeu a validade neste domingo. E olha, a Petrobras já informou que esse desconto está valendo e reduzindo aí o preço médio de venda para as distribuidoras de R$ 3,65 para R$ 3,30.
0: Ô, Gabriela, e em relação ao gás de cozinha, como é que fica?
3: Também foi prorrogada, Mariana, até 31 de julho, a subvenção destinada aos produtores e importadores de gás liquefeito de petróleo, o gás de cozinha. Os recursos federais para a medida foram ampliados de R$ 330 milhões para R$ 660 milhões. E para o consumidor, a medida significa um benefício equivalente a R$ 11 por botijão de 13 quilos. Também foi prorrogada a desoneração dos PIS/COFINS sobre o querosene de aviação e sobre o biodiesel utilizado na mistura obrigatória ao diesel rodoviário vendido nas bombas. E o governo também ampliou a carência para o pagamento das tarifas de navegação aérea.
1: Gabriela, e sobre as fiscalizações do setor?
3: Elas continuam, Luciano. A Agência Nacional do Petróleo, Gás Natural e Biocombustíveis continuam todas essas operações de fiscalização nos estados, com foco em preços abusivos, qualidade dos combustíveis, irregularidades nas bombas e documentação. Essas irregularidades podem acarretar multas de até R$ 5 milhões e a interdição dos postos. Vale lembrar que as denúncias podem ser feitas pelo número 0800-970-0267. Mariana, Luciano.
0: Muito obrigada, Gabriela Noronha, pelas informações ao vivo aqui na Voz do Brasil.
1: Filmes, desenhos, documentários, um conteúdo brasileiro de graça com garantia de acesso a todos.
0: É a plataforma Tela Brasil, o streaming público e gratuito voltado à exibição de obras audiovisuais do nosso país, que foi lançado pelo governo do Brasil.
4: A Tela Brasil, plataforma pública de streaming do governo federal, estreia com mais de 550 filmes, séries, documentários e produções históricas feitas entre 1910 e 2025. O lançamento aconteceu no Rio de Janeiro, reunindo representantes do setor audiovisual com a presença do presidente Lula, que destacou a importância da cultura para o país.
5: Vai contribuir para a elevação da compreensão de um país chamado Brasil. Por que que nós somos assim? Por que que nós fazemos assim? O mais importante é a gente conhecer o nosso país por dentro, conhecer a nossa cultura, a razão das coisas que fizeram a gente chegar onde nós chegamos.
4: No catálogo tem de tudo: clássicos do cinema brasileiro, obras indicadas ao Oscar, produções infantis, conteúdos educativos e filmes indígenas, e o melhor, sem assinatura, sem publicidade e com acesso gratuito pelo gov.br. O lançamento orçamento também contou com a presença da ministra da Cultura, Margarete Menezes.
6: Teremos ali uma diversidade grande da produção, desenhos animados, filmes premiados, né? Então, esse é o primeiro passo para a gente conseguir também fazer com que o povo se reconheça e fortalecer, né, a nossa identidade.
4: Por enquanto, a plataforma funciona na versão web, mas os aplicativos para Android e iPhone devem chegar nos próximos dias. A iniciativa promete colocar a rica diversidade do audiovisual brasileiro ao alcance de todos em qualquer lugar do país.
2: A Tela Brasil é a nova casa do cinema brasileiro, de graça, no seu computador, no seu telefone, na sua vida. Sejam muito bem-vindos e bem-vindas. O cinema é nosso e a casa é sua.
4: Reportagem Vladimir Platonov.
1: No último sábado, os 45 hospitais universitários do país fizeram mais um mutirão de atendimentos para consultas e procedimentos.
0: A prioridade dessa vez foi atender idosos que já estavam na fila do SUS aguardando para cirurgias e consultas.
1: Hoje nós conversamos com o presidente da rede HU Brasil, Arthur Chioro, para saber mais dos resultados dessa iniciativa. Boa noite, presidente, bem-vindo.
7: Boa noite. Tivemos um resultado fantástico. Estamos muito satisfeitos. Os 45 hospitais universitários federais vinculados ao MEC conseguiram neste quinto mutirão, dessa vez destinado aos idosos. Tinha sido um pedido do presidente Lula para que a gente pensasse e fizemos assim com as mulheres, o primeiro deste ano, esse segundo destinado aos idosos, e mais de 52 mil atendimentos em todo o país, 1.219 cirurgias, quase 7 mil consultas e muitos exames especializados para idosos que aguardavam às vezes 10 meses, um ano na fila de espera, encurtando o tempo de espera, né, e produzindo diagnóstico e tratamento, o que é muito bom e ajuda o programa Agora Tem Especialistas do Ministério da Saúde, reforça o SUS e ao mesmo tempo as atividades de ensino dos hospitais universitários.
0: Foram mais de 50 mil procedimentos, né?
7: Mais de 52 mil procedimentos. Nas 5 edições nós já passamos de 200 mil procedimentos nos nossos hospitais universitários. E a cada mutirão nacional, o entusiasmo, né, a integração com a comunidade, o envolvimento, né? Então, se nós tivemos, por exemplo, vários dos nossos hospitais que se articularam com as secretarias de saúde e reforçaram a vacinação dos idosos e dos familiares, além então de consultas especializadas, exames, procedimentos e muitas cirurgias, nós tivemos a oportunidade de produzir este espaço de formação dos médicos residentes, dos alunos internos da medicina, da enfermagem, porque também é um momento de formação. Mas o mais importante é a diminuição do tempo de espera e, naturalmente, a oportunidade de diagnóstico. Vou dar um exemplo do que eu estou falando. A dona Amenaides Matos Pinto foi atendida no Hospital Universitário Getúlio Vargas, que foi o hospital que fez mais cirurgia dessa vez, no Amazonas, na Universidade Federal do Amazonas. Ela 97 anos e pôde fazer seus exames, seu atendimento. Ou seu Ângelo Costa, de 71 anos, paciente do Lauro Vanderlei, Hospital da Universidade Federal da Paraíba, em João Pessoa, que fez um procedimento muito importante, que foi a retirada de um tumor de pele, um melanoma. Então, assim, a gente oportunizar para muitos idosos este acesso a exames, ultrassom, tomografia computadorizada, ressonância, endoscopia, colonoscopia, hemodinâmica, podendo fazer atendimento, evitando complicações, e muitas cirurgias de pequeno, médio, inclusive de grande porte. Portanto, uma contribuição para o SUS, mas acima de tudo para a qualidade de vida, né, desses idosos do nosso Brasil, que tem todo o direito à saúde e são cuidados pelo governo federal através dos nossos hospitais universitários federais.
1: Como o senhor disse, é uma estratégia para reduzir as filas do SUS, né? Vocês já conseguem medir o impacto?
7: Ah, sim. O Ministério da Saúde, que coordena toda essa ação, né, de diminuição do tempo de espera nas filas dos brasileiros e brasileiras, vem observando uma diminuição objetiva no tempo de espera, mas acima de tudo, uma ampliação da oferta. O ano passado nós batemos um recorde em todo o Brasil do número de cirurgias eletivas diretivas. O ministro Alexandre Padilha tem sempre destacado, né, essa conquista do SUS, e os hospitais universitários federais vinculados ao MEC, as universidades públicas, têm dado uma grande contribuição. Porque, veja, diminuir o tempo de espera, diminuir as filas, é muitas vezes garantir o diagnóstico no tempo adequado, né, e um prognóstico que garanta as pessoas poderem ter o tratamento realizado, né? Portanto, isso é fundamental, né, e é um esforço do governo federal, é a marca do Agora Tem Especialista, esse programa que veio para enfrentar esse problema muito crônico, mas que tinha se agravado durante a pandemia de Covid, trazendo ainda uma carga ainda maior de desafios para o Sistema Único de Saúde.
0: Agora, o senhor mencionou brevemente na sua resposta anterior o aspecto educativo desses mutirões, né? E eu queria voltar nisso, porque a gente está falando aqui de hospitais universitários, né? A gente tem aqui, presidente, o depoimento de um dos enfermeiros que participaram do mutirão no Rio de Janeiro. O nome dele é Cauã Henrique Silva. Vamos ouvir.
8: É muito importante, né, nesse início de carreira, participar de um mutirão como esse, porque é uma devolução para a sociedade daquilo que eles nos proporcionam, que é a oportunidade de me especializar, né? Sou formado por uma universidade pública e me especializar também por um hospital público. E garantir também promover a saúde dos idosos. E um fator muito importante é que a gente trabalha aqui com uma equipe multiprofissional. Então contamos com, além de médicos e enfermeiros, fisioterapeutas, nutricionistas, psicólogos, farmacêuticos, terapeutas ocupacionais e assistentes sociais.
0: Então existe também esse objetivo, né, presidente, de colaborar para a formação dos profissionais de saúde.
7: Ah, sim, o depoimento dele é perfeito. Foram mais de 1.100 estudantes, entre internos, residentes da medicina e das outras áreas, que aproveitam este momento como uma oportunidade ímpar de aprendizagem, de treinamento, ou seja, nós estamos formando os futuros especialistas que o SUS tanto precisa, e uma experiência que fica marcada na vida, não só dos estudantes, mas também dos seus professores, dos seus preceptores, ou seja, nós envolvemos a universidade e o SUS junto para poder dar mais saúde e qualidade de vida para a população, particularmente para os idosos.
1: Presidente, amanhã o senhor estará com o presidente Lula em Goiás para marcar o início de novas atividades lá no Hospital Universitário de Catalão. O senhor pode falar mais pra gente dos serviços prestados por lá?
7: Olha, nós estamos também muito felizes porque amanhã inauguramos oficialmente o novo Hospital Universitário de Catalão. É uma universidade federal nova, é a HU Brasil, o MEC, chegando ao Brasil profundo. Nós estamos inaugurando um hospital de 206 leitos. Ele começa a ser ativado progressivamente, já com os 33 primeiros leitos já funcionando desde a semana passada, e será um hospital, à medida em que ele for sendo implementado ao longo desse ano, de alta complexidade, inclusive com atendimento oncológico, né, com atendimento das principais especialidades clínicas, cirúrgicas, e por ser um hospital fundamental para uma região de 55 municípios, né, ele também proporcionará a formação dos futuros profissionais, programas de residência, que são fundamentais para que depois os formandos, os alunos de graduação, façam a residência e se fixem naquela região. Ou seja, nós estamos agindo tanto para fortalecer o SUS, como o processo de formação dos especialistas. Há um investimento muito importante, o Ministério da Saúde entrou com 27 milhões, o Ministério da Educação 40 milhões, nós vamos ter só com o pagamento de pessoal um investimento de 261 milhões, ou seja, uma prioridade do governo do presidente Lula, dos Ministérios da Saúde e da Educação, que estão envolvidos diretamente através da HU Brasil, para proporcionar desenvolvimento, fortalecer o SUS, formar profissionais de saúde e também produzir ensino, pesquisa e inovação, que são papéis das universidades públicas federais e que agora se fortalece, né, nesse investimento que o governo federal está fazendo. E há aspecto muito importante, né, nós também teremos a chegada de mão de obra qualificada. Afinal de contas, nós estamos falando de 1.527 trabalhadores, né, que poderão transformar a região de Catalão num polo de desenvolvimento na área da saúde e vão contribuir com o desenvolvimento econômico de toda aquela região.
0: Muito bem, nós conversamos com Arthur Chioro, presidente da Rede de Hospitais Universitários HU Brasil. Presidente, muito obrigado pela sua entrevista aqui à Voz do Brasil.
7: Eu que agradeço e espero de volta numa outra oportunidade, trazendo mais boas notícias para a saúde e para a educação do nosso país.
0: A gente vai cobrar, hein?
1: O Enem Enem, Exame Nacional do Ensino Médio, é a principal porta de entrada para a educação superior no Brasil.
0: Dados do Ministério da Educação mostram um aumento na procura de estudantes que precisam de atendimento especializado para realizarem o exame.
1: Em 3 anos, o número triplicou e chegou a quase 90 mil em 2025, um crescimento de 191%.
0: E para tornar a prova ainda mais acessível, o edital desse ano inclui condições relacionadas aos transtornos mentais e fibromialgia.
9: O Instituto Nacional de Estudos e Pesquisas Educacionais Anísio Teixeira, o INEP, amplia o atendimento especializado no Exame Nacional do Ensino Médio, Enem 2026, e passa a incluir participantes com fibromialgia e transtornos mentais, como ansiedade e transtorno obsessivo compulsivo. A mudança consta no edital do exame e reforça a política de acessibilidade da prova. Entre as novidades, candidatos com histórico de crises de ansiedade vão poder contar com acompanhante em sala reservada. O espaço também poderá receber familiares ou profissionais responsáveis por auxiliar participantes com necessidades específicas, como alimentação e deslocamento durante a aplicação das provas. O pedido exige apresentação de laudo médico e documentação comprobatória. O Enem já oferece recursos como prova em braille, videoprova em libras, leitor de tela, tempo adicional, auxílio para transcrição e mobiliário acessível. O exame também atende gestantes, lactantes, idosos e estudantes internados em classe hospitalar. O Enem é a principal porta de entrada para o ensino superior no país e dá acesso a programas como Sisu, ProUni e Fies. Em Brasília, Claudimário Carvalho.
1: E as inscrições para

0: A participante.
1: A Procuradoria da Fazenda Nacional vai passar a cobrar de forma unificada as empresas que deixam de pagar o FGTS mensal dos funcionários.
0: Somando toda essa dívida ativa no país, o valor passa de 66 bilhões de reais.
1: A expectativa é facilitar esse pagamento, reduzindo a burocracia para as empresas.
0: E garantir que os valores cheguem ao trabalhador.
2: Com a mudança, a Procuradoria-Geral da Fazenda Nacional será responsável por cobrar as empresas que deixaram de pagar valores referentes ao Fundo de Garantia do Tempo de Serviço, FGTS, dos trabalhadores. Antes, a gestão dessa cobrança era compartilhada com a Caixa Econômica Federal. Hoje, a dívida ativa do FGTS no país é de mais de 66 bilhões de reais. O objetivo de unificar a cobrança é reduzir a burocracia para as empresas, facilitando o pagamento e garantindo que os valores devidos cheguem ao trabalhador. Como explica o Procurador-Geral Adjunto de Gestão da Dívida Ativa da União e do FGTS, Theo Lucas Borges.
3: A gente já vê um aumento muito expressivo da recuperação dos créditos do FGTS e a nossa perspectiva com essa migração é que esse valor continue crescendo, porque a gente vai imprimir um ritmo muito maior nessa cobrança e a facilitação da forma de pagamento e negociação deve contribuir significativamente para o incremento do valor recuperado.
2: O FGTS funciona por meio de contas vinculadas ao contrato de trabalho. No início de cada mês, os empregadores precisam depositar o equivalente a 8% do salário de cada funcionário. Quando esses pagamentos deixam de ser feitos, entram na dívida ativa e passam a ser cobrados pela União. Até o fim do ano, uma nova função vai mostrar diretamente ao trabalhador se ele tem créditos a receber, como disse o Procurador-Geral Adjunto de Gestão da Dívida Ativa da União, Theo Lucas Borges.
3: O crédito do FGTS não pertence à fazenda pública, pertence ao empregado, pertence ao trabalhador, só que hoje ele tem dificuldade de saber que crédito ele tem. Nós vamos disponibilizar um canal exclusivo no portal Regularize para que qualquer brasileiro entre e verifique se tem créditos de FGTS que são de sua titularidade estejam sendo cobrados. E nós vamos notificar esse trabalhador todas as vezes que nós recuperarmos crédito que pertence a ele.
2: As empresas que queiram consultar e regularizar os débitos devem acessar o portal de serviços da Procuradoria. O endereço é o regularize.pgfn.gov.br. A expectativa é que o processo agora seja mais ágil, levando em média 6 minutos. Reportagem Graziela Mendonça.
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0: facilitar o acesso dos cidadãos aos serviços públicos de forma rápida, segura e ainda com economia para os cofres públicos e para a população.
1: Esses são os impactos do Conecta.gov.br, que promove troca automática de informações entre os sistemas do governo do Brasil.
0: Desde que foi criado, em 2020, o programa já acumula 15 bilhões de reais em economia.
1: E tem evitado que usuários enfrentem uma verdadeira peregrinação para emitir certidões e documentos.
2: Com o Conecta.gov.br, as pessoas não precisam perder tempo nem dinheiro para buscar informações ou documentos em diferentes órgãos públicos. Não é necessário passar horas e horas indo de órgão em órgão se os registros estiverem integrados no Conecta.gov.br, programa que possibilita a troca de dados dentro do governo. O secretário de Governo Digital do Ministério da Gestão e da Inovação em Serviços Públicos, Rogério Mascarenhas, explica como a integração das bases facilita a vida de quem precisa do benefício.
3: A gente usa, por exemplo, para efeito do passe interestadual para pessoa com deficiência, a gente utiliza, né, a base do CadÚnico, integra com o CPF, integra com a informação dela lá no CadÚnico, no BPC, para você franquear a passagem daquela pessoa. Então, tudo isso hoje é tudo feito por uma integração. A gente já consegue fazer essa integração para que a pessoa tenha uso aí do serviço.
2: Se a pessoa for se inscrever num concurso público e já estiver registrada no Cadastro Único, por exemplo, a isenção da taxa de inscrição é aplicada automaticamente. Foi assim nas duas edições do Concurso Público Nacional Unificado. O Conecta.gov.br agrega, por exemplo, bancos de dados do Bolsa Família, Cadastro Nacional da

0: Agricultura familiar, Receita Federal, cadastros ambientais, registro de veículos, infrações de trânsito e muitos outros. Nos últimos 3 anos, já são mais de 13 bilhões de reais de economia para os cofres públicos e para a população. Desde a criação do conectagov.br em 2020, o valor chega a 15 bilhões. Esse cálculo estima o gasto que a população teria com deslocamento e ausência de trabalho e a economia na administração pública caso os dados não fossem integrados. De acordo com o secretário Rogério Mascarenhas, a meta agora é ampliar a adesão dos municípios e estados ao programa. O conectagov.br está disponível em todas as regiões do Brasil, com participação de 22 estados e 15 municípios. Reportagem Carlos Oliveira.
1: A Receita Federal recebeu mais de 44 milhões e 300 mil declarações de imposto de renda sobre pessoa física 2026.
2: O resultado supera a expectativa inicial de 44 milhões, um recorde para a entrega dentro do prazo que se encerrou na última sexta-feira.
1: A declaração pré-preenchida alcançou a maior participação, com quase 60% das declarações.
2: E a Receita alerta que o contribuinte que não entregou a declaração dentro do prazo deve providenciar o envio e quanto antes. A multa por atraso ou não entrega é de no mínimo R$ 165,74.
1: Mais de 1.500.000 moradores do Pará e do Amapá passam a contar com internet de melhor qualidade.
2: Foi inaugurada hoje a Infovia 03, nova rota de fibra ótica da Amazônia, que integra o programa Norte Conectado, coordenado pelo Ministério das Comunicações.
1: Com cerca de 800 quilômetros de cabos instalados no leito dos rios amazônicos, a nova Infovia cria um corredor digital entre os dois estados e amplia a capacidade de conexão para escolas, hospitais, órgãos de segurança pública, comércios e residências.
2: A tecnologia também reduz falhas no serviço e aumenta a velocidade da internet oferecida à população.
1: E essas foram as notícias do Governo do Brasil.
2: Com a realização da Secretaria de Comunicação Social da Presidência da República.
1: Em produção da empresa Brasil de Comunicação.
2: Fique agora com as notícias do Poder Judiciário e do Congresso Nacional. Boa noite.
1: Uma boa noite, até amanhã.
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5: STF determina que União apresente em 90 dias plano de desocupação da terra indígena Cachoeira Seca, no Pará.
6: STJ entende que ex-policial que sofreu ataque homofóbico ao postar foto com o namorado tem direito à indenização.
5: TST faz campanha para garantir o acesso seguro ao primeiro emprego.
6: Boa noite, eu sou Marcelo Della Libera.
5: E eu, Marcela Luiza.
6: O presidente do Supremo Tribunal Federal, ministro Edson Fachin, deu prazo de 90 dias para que a União apresente um plano de desocupação da terra indígena Cachoeira Seca, no Pará.
5: Segundo o processo, apesar de passados 10 anos da homologação da terra indígena, a retirada dos invasores não foi realizada. Pelo contrário, a situação se agravou com novas invasões, expansão do desmatamento e avanço de atividades garimpeiras.
6: O governo federal também deve criar um comitê de monitoramento externo para proteção territorial, a regularização fundiária e a atenção à saúde dos povos indígenas isolados e de contatos recentes.
5: A União ainda precisa apresentar em até 15 dias um cronograma atualizado do plano de trabalho para a criação do Parque Nacional Tanaru. A área fica em Rondônia, na fronteira com a Bolívia, e será destinada à preservação da memória do povo Tanaru.
6: Ex-policial que sofreu ataque homofóbico após publicar foto com o namorado em rede social terá direito à indenização.
5: A decisão é do STJ. Fátima Uchoa.
7: O homem publicou no Facebook uma foto beijando o namorado depois da cerimônia de formatura como soldado da Polícia Militar do Distrito Federal. Após mensagens homofóbicas, o ex-policial deixou a carreira militar e pediu reparação moral contra o autor da ofensa, ao reformar sentença que fixou indenização de R$ 1.850. O Tribunal de Justiça do DF considerou não haver justificativa para a condenação. Já no STJ, a terceira turma estabeleceu os danos morais em R$ 10.000, avaliando que, embora os comentários ofensivos não se enquadrem nos tipos penais clássicos dos crimes contra a honra, o conteúdo e o contexto em que foram proferidos violam direitos da personalidade. A relatora foi a ministra Nancy Andrighi.
6: Aprendizagem é a palavra-chave da campanha do TST para garantir o acesso ao primeiro emprego.
5: Com o slogan Vida de de aprendiz, começar certo faz toda a diferença. A ideia é mostrar que estudo e trabalho devem seguir juntos. Mila Amaral.
8: Com foco na geração Z e no setor empresarial, a campanha mostra que é possível entrar no mercado de trabalho de forma segura, com todos os direitos garantidos e sem abandonar os estudos. A programação faz parte das ações desenvolvidas pelo Programa de Erradicação do Trabalho Infantil e de Estímulo à Aprendizagem, em alusão ao Dia Mundial contra o Trabalho Infantil, realizado em 12 de junho. Com a campanha, a Justiça do Trabalho visa conscientizar jovens e crianças sobre a importância da garantia do primeiro emprego, por exemplo.
9: A propaganda eleitoral no rádio, na televisão e na internet só começa em 16 de agosto.
5: Mas a partir de 5 de julho, os pré-candidatos já podem fazer a chamada propaganda intrapartidária. Estevão Furtado.
10: Esse tipo de divulgação é permitido apenas dentro dos partidos durante as prévias e convenções, que neste ano acontece entre 20 de julho e 5 de agosto. O objetivo é apresentar nomes que vão disputar a indicação da legenda para as eleições. Quem descumprir as regras pode ser multado em valores que variam de 5 a 25 mil reais.
11: Justiça Federal condena poder público a recuperar o complexo histórico de Fordilândia, no Pará.
5: A ação foi movida pelo MPF, Amanda Nascimento.
12: O local foi construído em 1927 pelo empresário norte-americano Henry Ford para a exploração de borracha na Amazônia. Mas depois do fim do projeto, em 1945, as terras e benfeitorias passaram para o governo brasileiro, mas o complexo ficou abandonado. E agora, para garantir a preservação do que restou de Fordilândia, a Justiça Federal determinou a criação de um plano de recuperação e conservação para os imóveis e ruínas e a regularização das terras do distrito, que devem ser realizados de forma solidária pela União, IFAM, Governo do Pará e Município de Aveiro, sob pena de multa diária de 5 a 10 mil reais.
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11: Boa noite.
5: E até amanhã.
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1: Eu sou Paula Groba.
2: E eu sou Ricardo Nakaoka.
1: E estes são os destaques de hoje do Jornal do Senado, que começa agora.
2: Congresso analisa propostas que buscam reduzir desigualdades raciais expostas em atlas da violência.
1: Parlamentares defendem ação contra facções, mas alertam para a soberania do Brasil.
2: Inteligência artificial e desinformação desafiam eleições de 2026, segundo especialistas.
1: Boa noite.
2: Boa noite.
1: 3 em cada 4 vítimas de homicídio no Brasil são negras. O dado por si só revela a dimensão da desigualdade apontada pelo Atlas da Violência 2026. O levantamento mostra que pretos e pardos são as principais vítimas da violência letal no país e também a maioria das mulheres assassinadas dentro de casa.
2: No Congresso, propostas buscam financiar políticas de reparação e promoção da igualdade racial. A repórter Marcela Diniz tem os detalhes.
3: O Atlas da Violência 2026 revela que 77% das pessoas assassinadas são pretas ou pardas e 67,5% das vítimas de feminicídio também. Para a doutora em filosofia e professora Catiúcia Ribeiro, os dados devem ser entendidos numa perspectiva histórica, a que leva em conta que o racismo é um princípio organizador da violência estatal e social no Brasil e que isso é herança direta dos quase 4 séculos de economia escravocrata. Catiúcia cita o Fundo de Promoção da Igualdade Racial em debate no Senado e a PEC da Reparação em análise na Câmara, como contribuições que o Congresso pode dar na reparação dessas disparidades raciais.
4: Não haverá paz enquanto a maior parte da população desse país estiver submetida à subalternização econômica e à violência física. Colocar esses projetos como prioridade é demonstrar que o Parlamento está disposto a sair da retórica e passar para uma ação concreta de reconstrução do Brasil.
3: O autor da PEC que institui o Fundo de Promoção da Igualdade Racial é o senador Paulo Paim, do PT do Rio Grande do Sul.
5: O racismo estrutural ainda define o destino de milhões de brasileiros e brasileiras. É por isso que precisamos ter um instrumento concreto, permanente e com financiamento garantido para enfrentar essas desigualdades históricas.
3: A criação do Fundo de Promoção da Igualdade Racial foi proposta há 10 anos, desde março de 2023. A PEC aguarda designação de novo relator.
1: A senadora doutora Eudócia, do PSDB de Alagoas, defendeu a criação de uma comissão parlamentar mista de inquérito, a CPMI BMG Master, para investigar supostas irregularidades no sistema de crédito consignado do INSS e a atuação de instituições financeiras envolvidas.
2: Ela afirmou que há indícios de um esquema que precisa ser apurado nas instâncias adequadas. A senadora anunciou a coleta de assinaturas para viabilizar a instalação da CPMI e pediu apoio dos parlamentares para a iniciativa.
1: E o senador Confúcio Moura, do MDB de Rondônia, comemorou acordos entre a FUNAI e o INCRA para regularizar áreas ocupadas por produtores rurais do estado. Segundo o parlamentar, a medida beneficia famílias que vivem há décadas em regiões classificadas como áreas de interesse indígena.
2: Confúcio afirmou que muitos produtores de Rondônia enfrentavam dificuldades para obter crédito rural e regularizar propriedades por causa da indefinição fundiária. O senador destacou a atuação conjunta de parlamentares, prefeitos, técnicos do INCRA e representantes da FUNAI na construção dos acordos.
6: Então esse pessoal estava uma aflição, sem crédito, trabalhando na unha, tirando leite, plantando café, plantando cacau, fazendo suas pastagens. Está lá dentro dessas áreas há muito tempo. Mas aí conversamos aqui, vem há uns 2 anos trabalhando com a FUNAI entendeu isso. O INCRA foi maravilhoso em apresentar os mapas.
1: 2026 será um ano de eleição marcada pela inteligência artificial e pela disputa de narrativas nas redes sociais. O desafio será garantir que a tecnologia não comprometa a confiança do eleitor.
2: Faltando 2 meses e meio para o início da propaganda eleitoral gratuita de 2026, o Conselho de Comunicação Social do Congresso debateu as regras para as campanhas políticas na internet e os riscos do uso de ferramentas de IA. A repórter Patrícia Oliveira traz as informações.
7: Em março, o TSE editou as novas regras sobre o uso de IA na propaganda eleitoral, nas postagens de conteúdo político e a responsabilidade das plataformas digitais na recomendação e moderação desse conteúdo. Maria Paula Almada, especialista em tecnologia digital, destacou a dificuldade da população em geral em diferenciar conteúdos reais dos gerados por inteligência artificial.
8: Apenas 27% dizem conseguir identificar fake news com facilidade. É difícil até para os especialistas identificarem o que é verdade e o que é manipulado.
7: Para os debatedores, o maior desafio é combater a desinformação, garantindo a liberdade do eleitor ao exercício do voto e a proteção do processo eleitoral. O advogado e professor Diogo Reis cobrou a participação do legislativo.
9: Talvez uma revisão das leis que é do tempo do Orkut e para a legislação atual, considerando o cenário de inteligência artificial generativa, redes sociais extremamente dinâmicas.
7: Nenhuma plataforma digital avaliada no Índice de Transparência de Redes Sociais oferece condições significativas de acesso a dados de anúncios, inclusive de conteúdo político eleitoral.
1: E a decisão de enquadrar o PCC e o Comando Vermelho como organizações terroristas pelo governo dos Estados Unidos abriu uma nova discussão no Senado sobre o enfrentamento ao crime organizado.
2: Parlamentares defendem medidas mais rígidas para combater o financiamento das facções, mas alertam que a cooperação internacional não pode comprometer a soberania e a autonomia das instituições brasileiras. Repórter Marcela Cunha.
10: Para o senador Sérgio Moro, do PL do Paraná, a decisão pode facilitar o bloqueio de bens das facções no exterior e ampliar a cooperação internacional contra o crime organizado.
11: Uma vitória diplomática para o Brasil. Essa classificação vai ter um impacto principalmente na facilitação do congelamento dos ativos, ou seja, dos bens dessas organizações terroristas que muitas vezes são mantidas no exterior.
10: Já o presidente da Comissão de Relações Exteriores e Defesa Nacional, senador Nelsinho Trade, do PSD de Mato Grosso do Sul, afirmou que toda medida que ajude a melhorar a segurança pública será apoiada, mas defendeu que o Congresso discuta os limites da decisão para evitar interferência externa.
12: Ninguém aqui quer passar a mão em cima de cabeça de bandido. Agora, usar esse mecanismo para poder ferir a soberania nacional, isso nós não vamos também aceitar e não vamos admitir.
10: Nelsinho Trade informou que pretende promover uma discussão sobre o assunto na Comissão de Relações Exteriores e Defesa Nacional e na Comissão Mista de Controle da Atividade de Inteligência. O tema já passou pelo Senado durante a análise do projeto Antifacção, que endurece o combate a organizações criminosas. Na ocasião, os senadores discutiram a tentativa de equiparar facções e milícias a organizações terroristas, mas a proposta não foi aprovada.
1: A partir de hoje, o conteúdo da Rádio Senado ganha um novo espaço para chegar ao público. Entrevistas, debates e as principais notícias produzidas pela emissora passam a estar disponíveis em uma playlist exclusiva no canal da TV Senado no YouTube.
2: Os internautas poderão acompanhar quadros do programa Conexão Senado e também do Jornal do Senado, exibido diariamente na Voz do Brasil. O repórter Rodrigo Rezende conta os detalhes.
13: Perdeu alguma entrevista do programa Conexão Senado ou quer indicar algum conteúdo do programa para um amigo? Ou quem sabe ouvir novamente com mais atenção o Jornal do Senado transmitido durante a Voz do Brasil. Agora você pode acessar esses e outros conteúdos da Rádio Senado em uma playlist exclusiva no canal do YouTube da TV Senado. Fernanda Nardelli, coordenadora de distribuição da Rádio Senado, ressalta que a presença da emissora no canal da TV Senado, que tem mais de 1,8 milhão de inscritos, é mais uma forma de disseminação de conteúdos do Senado para os cidadãos brasileiros, além de demonstrar a integração dos veículos de comunicação do Senado Federal.
14: Eu falo assim que é um jogo de ganha-ganha, né? A rádio vai ganhar em alcance, a TV vai ganhar na variedade de conteúdo e assim, o nosso principal objetivo, claro, o cidadão vai ganhar tendo mais acesso aí a outros programas, outros formatos.
13: Gesiel Carvalho, apresentador do programa Conexão Senado, destaca que a iniciativa de postagem dos cortes dos quadros e entrevistas no YouTube irá facilitar a vida do cidadão e contribuir com o compartilhamento dos materiais.
15: Facilita muito também a vida do ouvinte que quer espalhar o nosso conteúdo e até compartilhar o Conexão do Dia se ele perdeu alguma coisa.
13: Para acessar todo esse conteúdo, basta ir até youtube.com/TV Senado, clicar na guia Playlists e localizar Rádio Senado.
2: Com edição de Paula Groba e trabalhos técnicos de João Lira, o Jornal do Senado fica por aqui. Acompanhe agora as notícias da Câmara dos Deputados. Boa noite.
1: Boa noite e até amanhã.

0: avança entre os deputados discussão sobre redução da maioridade penal.
1: Projeto inclui tratamento do câncer infantil em cursos nas áreas de saúde.
0: Comissão aprova novas categorias de reserva de vaga em estacionamento.
1: Boa noite. Comissão aprova aumento do número de vagas de estacionamento reservadas para pessoas com deficiência e para idosos com mais de 80 anos. A repórter Daniele Lessa tem as informações.
2: A Comissão de Desenvolvimento Urbano da Câmara dos Deputados aprovou o projeto que amplia a reserva de vagas em estacionamentos para pessoas com deficiência e faz ajustes nas regras para vagas reservadas aos idosos. Atualmente, a legislação garante pelo menos 2% das vagas para veículos que transportem pessoas com deficiência e 5% para pessoas idosas, tanto em estacionamentos públicos quanto privados. Com a aprovação do projeto, o percentual para pessoas com deficiência passa para no mínimo 3% do total de vagas, respeitando as normas de acessibilidade, como espaço adequado para a circulação de cadeira de rodas. No caso das pessoas idosas, o texto mantém o percentual mínimo de 5% das vagas, mas cria uma regra específica para estacionamentos com mais de 100 vagas. Nesses casos, deverá haver pelo menos uma vaga exclusiva para pessoas com 80 anos ou mais, posicionada de forma a garantir maior comodidade. Para o relator da proposta, deputado Saulo Pedroso, do PSD de São Paulo, o aumento no número de vagas deve acontecer junto com o respeito às normas de acessibilidade, inclusive nos estacionamentos privados.
3: Não só nos espaços públicos, nos espaços privados também. Teve até uma certa resistência em relação aos empreendimentos privados, mas a gente precisa conscientizar todo mundo que eles precisam de uma atenção especial, né, que é merecida, e que a possibilidade que a gente tem aí vagas disponíveis que atendam com qualidade, com um tamanho adequado dentro da norma, é fundamental para que o dia a dia das pessoas com deficiência seja um dia a dia comum como o nosso.
2: A proposta que aumenta o número de vagas de estacionamentos reservadas para pessoas com deficiência e para idosos com mais de 80 anos altera o Estatuto da Pessoa com Deficiência, o Estatuto da Pessoa Idosa e a Lei de Acessibilidade. E agora será analisada nas comissões de Viação e Transportes e de Constituição e Justiça. Da Rádio Câmara de Brasília, Daniele Lessa.
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5: Saúde.
0: Avança na Câmara projeto aprovado que inclui o tratamento do câncer infantil em conteúdo de cursos de saúde. Acompanhe na reportagem de Luiz Cláudio Canuto.
6: A Comissão de Educação aprovou o projeto que inclui a oncologia pediátrica como tema a ser tratado nas disciplinas dos cursos das áreas de saúde. A exigência seria incorporada à Política Nacional de Atenção à Oncologia Pediátrica. O projeto é do deputado Eduardo da Fonte, do PP de Pernambuco, e o texto foi aprovado com mudanças propostas pelo relator, deputado doutor Fernando Máximo, de Rondônia. Máximo explicou que a criação e a alteração do currículo dos cursos são atribuição do Conselho Nacional de Educação. Por isso, em vez de prever uma disciplina, o projeto trata o tema como conteúdo. Para ele, a mudança resolve o impedimento de mudar o currículo ao incluir a matéria como um tema transversal.
7: Porque nós sabemos que hoje o câncer infantil tem acometido milhões de crianças Brasil afora e tem levado à morte muitas delas, e um dos problemas sérios que nós temos é o diagnóstico tardio. Muitas das vezes, se a gente consegue diagnosticar numa fase mais preliminar o tumor, numa fase mais inicial, a gente acaba conseguindo tratar e curar totalmente a criança. Mas quando esse diagnóstico é feito tardiamente, infelizmente, às vezes tem metástase para outros órgãos, tem mais dificuldade de diagnosticar e de tratar.
6: Pelo texto aprovado, os cursos em funcionamento teriam prazo de 12 meses a partir da entrada em vigor da lei para adaptar os currículos. A proposta vai ser analisada em caráter conclusivo pela Comissão de Constituição e Justiça. Para virar lei, precisa ser aprovada pela Câmara e pelo Senado. Da Rádio Câmara de Brasília, Luiz Cláudio Canuto.
5: Segurança Pública.
1: relator conclui a leitura de parecer que une propostas sobre a redução da maioridade penal. A repórter Silvia Munhato acompanhou a reunião da Comissão de Constituição e Justiça da Câmara, em que o tema foi discutido.
5: As três propostas de emenda à Constituição que reduzem a maioridade penal no Brasil de 18 para 16 anos avançaram na Comissão de Constituição e Justiça da Câmara. O relator, deputado Coronel Assis, concluiu a leitura do seu relatório favorável à mudança e foram concedidas vistas aos textos. Os pedidos de vistas pelos deputados permitem que as propostas sejam discutidas e votadas após duas sessões do plenário. Os deputados que se opõem à mudança tentaram barrar o avanço por meio de requerimento de retirada de pauta, mas ele foi rejeitado por 42 votos a 7. A deputada Talíria Petrone, do PSOL do Rio de Janeiro, disse que os adolescentes que cumprem medidas socioeducativas representam menos de 2% do total de pessoas cumprindo penas.
8: Quando nós olhamos os indicadores de reincidência no socioeducativo, eles estão em torno de 13%, aqueles que voltam a cometer infrações. Quando nós olhamos para o sistema prisional, que o Supremo já disse que é um estado inconstitucional de coisas, nós vemos que há uma reincidência de quase 50%.
5: Já o deputado Kleber Verde, do Maranhão, defendeu a redução da idade.
9: Até diante de vários crimes praticados no nosso país por adolescentes, infelizmente, delinquentes, que precisam entender que uma vez envolvidos em crime, ele vai pagar por isso. Ele não pode ficar impune.
5: O deputado Coronel Assis disse que as propostas sobre a redução da maioridade penal são admissíveis perante o regramento jurídico atual. Segundo ele, a Convenção da ONU dos Direitos da Criança veda apenas penas cruéis, degradantes, prisão perpétua ou morte para crimes cometidos por menores de 18 anos. Mas ele retirou de uma das propostas dispositivos que concediam às pessoas maiores de 16 anos, direitos como de casar e celebrar contratos, além de tornar o voto obrigatório. O relatório se alinha à proposta feita pelo deputado Capitão Alden, do PL da Bahia, que fala em responsabilidade penal para maiores de 16 até 18 anos, nas hipóteses de crimes hediondos e outros crimes graves, mas exige uma avaliação individualizada sobre a compreensão do jovem em relação ao crime cometido e assegura a separação entre jovens e adultos durante a execução da pena. Atualmente, jovens maiores de 16 anos que cometem infrações graves cumprem medidas socioeducativas de internação por no máximo 3 anos. Caso as propostas sejam aprovadas na CCJ, elas terão seu mérito analisado por uma comissão especial. Da Rádio Câmara de Brasília, Silvia Munhato.
10: Trabalho.
0: A Comissão de Trabalho da Câmara aprovou o retorno da assistência sindical obrigatória em rescisões de trabalho, alterando a reforma trabalhista. O texto ainda precisa ser avaliado por outras instâncias, como explica a repórter Emanuele Brasil.
11: A Comissão de Trabalho da Câmara dos Deputados aprovou proposta que retoma a obrigatoriedade da assistência sindical para validar a rescisão de contratos de trabalho de empregados com mais de 1 ano de serviço. A medida, que altera a consolidação das leis do trabalho, reverte uma das principais mudanças da reforma trabalhista de 2017, que havia tornado a homologação facultativa. O texto foi aprovado com mudanças sugeridas pelo relator, deputado Bongás, do PT do Rio Grande do Sul. O parecer restabelece que o instrumento de rescisão ou recibo de quitação só terá validade se firmado com a assistência do sindicato da categoria ou, na ausência deste, de uma autoridade do Ministério do Trabalho e Emprego, sem custos para o trabalhador. Segundo Bongás, a mudança visa corrigir um desequilíbrio na relação entre empregado e empregador no momento do término do contrato.
12: Quando a reforma trabalhista foi votada, eu votei contra, o sindicato foi afastado e o trabalhador ia com o patrão ou da RH, e quando o cálculo era feito, muitas vezes era lesado, roubava um direito do trabalhador. Naquele momento, o sindicato precisaria estar junto. E esse projeto, ele exatamente repõe a presença do sindicato na hora da rescisão. O sindicato tem os seus técnicos e os próprios sindicalistas sabem fazer esse cálculo corretamente para nenhum trabalhador ser lesado. E esta votação que nós fizemos, que eu pude ser o relator na Comissão do Trabalho, repõe este direito para o nosso trabalhador. Nenhum trabalhador pode ser lesado.
11: Entre as medidas, o texto estabelece a intervenção sindical prévia como um procedimento necessário para demissões sem justa causa, sejam elas individuais ou coletivas. A proposta também exige que a extinção do contrato por acordo entre empregado e empregador também seja homologada pelo sindicato ou pelo Ministério do Trabalho. Além disso, o texto determina que a cláusula de arbitragem em contratos de trabalhadores com remuneração superior a 2 vezes o teto do INSS só será válida se tiver assistência sindical. A proposta deverá ser votada agora pela Comissão de Constituição e Justiça e depois pelo plenário. Da Rádio Câmara de Brasília, Emanuele Brasil.
10: Agricultura.
1: Comissão aprova a proposta que apoia práticas sustentáveis na agricultura familiar. O repórter José Carlos Oliveira explica as medidas.
13: Duas comissões da Câmara dos Deputados aprovaram um projeto de lei que inclui incentivos a práticas sustentáveis de produção agropecuária na Lei da Agricultura Familiar, que está valendo desde 2006. Se virar em lei, os incentivos de crédito e o apoio às mulheres agricultoras passarão a constar formalmente da Política Nacional da Agricultura Familiar e Empreendimentos Familiares Rurais. Relator na Comissão de Agricultura, o deputado Enderson Pinto do Pará, explica algumas das práticas sustentáveis previstas no texto.
14: Para recuperação de pastos e solos, por exemplo, que é cada vez mais trabalhar práticas sustentáveis que possam garantir o aumento da produtividade e redução aí nos desmatamentos e também recuperar as áreas degradadas, para nós é fundamental. O projeto ele traz 2 viés. O primeiro, para quem faz esse tipo de prática, ele incentiva ou doação financeira, como também acesso ao crédito com juros mais reduzidos.
13: A proposta também foi aprovada na Comissão de Defesa dos Direitos da Mulher, sobretudo em relação às linhas especiais de crédito rural destinadas às agricultoras, como ressalta Enderson Pinto.
14: Ele traz algo mais diferenciado ainda para as mulheres rurais, ou seja, as mulheres que também vivem do setor agropecuário, terem acesso a um financiamento com juros ainda mais baixos, porque hoje, de forma geral, há sim essa discrepância ainda nessa questão da equidade, nesse tratamento entre os gêneros, e isso é uma preocupação.
13: O projeto de apoio a práticas sustentáveis na agricultura familiar já foi aprovado pelo Senado e depende apenas da aprovação final das comissões de Finanças e Tributação e de Constituição e Justiça da Câmara. Da Rádio Câmara de Brasília, José Carlos Oliveira.
10: Meio Ambiente.
0: A comissão aprova projeto que incentiva a reciclagem e gera desconto nas contas de luz e água. A repórter Júlia Lopes nos conta como vai funcionar.
15: O Brasil produz mais de 77 milhões de toneladas de lixo por ano e cerca de 40% desse total ainda é destinado a lixões em todo o país. Para incentivar a reciclagem e enfrentar esse problema, a Comissão de Desenvolvimento Urbano da Câmara dos Deputados aprovou uma proposta apresentada pela deputada Fernanda Pessoa, do Ceará. O projeto de lei cria o programa Recicla Clash, que prevê a concessão de um tipo de cashback ou crédito financeiro para pessoas que realizarem a reciclagem correta de resíduos sólidos. Esse valor poderá ser convertido em descontos nas contas de energia elétrica e de água. O projeto tem como objetivo reduzir o descarte irregular de materiais recicláveis no meio ambiente, promover a educação ambiental e estimular o consumo consciente. A iniciativa também busca fortalecer a participação de cooperativas e catadores de recicláveis, além de incentivar a economia circular. Segundo dados da Associação Brasileira de Resíduos e Meio Ambiente, do total de lixo produzido no país, cerca de 72 milhões de toneladas são coletadas diretamente nas residências. Para se ter uma dimensão desse volume, ele seria suficiente para cobrir aproximadamente 3.400 campos de futebol. De acordo com o texto do projeto, o funcionamento do programa começa com o cadastro do consumidor em uma plataforma digital vinculada à iniciativa. Nesse momento, a pessoa informa seus dados pessoais e associa as contas de água e de energia elétrica. Em seguida, os resíduos recicláveis devem ser levados aos pontos de coleta credenciados como cooperativas de reciclagem, ecopontos ou estabelecimentos parceiros. Na entrega, o material é pesado e registrado no sistema, gerando uma pontuação proporcional ao volume e ao tipo de resíduo reciclado. Essa pontuação acumulada é então convertida em crédito financeiro, garantindo descontos diretos nas contas de água e de luz. Após a regulamentação pelo governo federal, a gestão do programa ficará sob responsabilidade do Ministério do Meio Ambiente, em parceria com as Agências Nacionais de Energia Elétrica, a ANEEL, e de Águas e Saneamento Básico, a ANA. Para o relator da proposta, deputado Cobalcini, do MDB de Santa Catarina, a medida, que já é adotada em outros países, traz benefícios tanto para a população quanto para o meio ambiente.
16: Será importantíssimo para o Brasil, porque premia, né, quem recicla, vai receber um valor como prêmio, e premia o meio ambiente, porque nós daremos o destino correto para todo o lixo, especialmente o lixo reciclado.
15: O projeto, que busca ampliar a reciclagem correta por meio de descontos nas contas de água e luz, segue agora para análise na Comissão de Minas e Energia. Da Rádio Câmara de Brasília, Júlia Lopes.
17: 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Educação.
1: Comissão aprova tratamento diferenciado para estudantes com mandatos em entidades representativas. A repórter Mônica Tati nos conta como serão as regras.
18: Universitário que exerce mandato em entidade estudantil poderá ter tratamento diferenciado na sua instituição de ensino. É o que prevê projeto em análise na Câmara dos Deputados, que estabelece métodos específicos para controle de rendimento e frequência dos estudantes que atuam em entidades representativas como a UNE, as Uniões Estaduais de Estudantes e os DCEs, os Diretórios Centrais dos Estudantes. O relator na Comissão de Educação da Câmara, o deputado Pedro Kizai, do PT de Santa Catarina, destaca a importância de garantir mecanismos que permitam que os estudantes possam conciliar seus estudos com a participação na política. Pedro Kizai explica que o projeto garante que os estudantes que compareçam a eventos oficiais, como assembleias ou congressos, possam recuperar as avaliações e o conteúdo das disciplinas em outro momento.
19: E não seja prejudicado porque está exercendo o direito à cidadania, à organização estudantil e à defesa dos direitos dos estudantes. Isso é muito importante porque reconhece, de um lado, a importância da escola, da educação, da sala de aula, da avaliação, mas ao mesmo tempo legitima e fomenta e apoia a organização estudantil, porque isso produz liderança e cidadania.
18: A proposta, que prevê tratamento diferenciado para os universitários que possuem mandato em entidade estudantil, ainda vai ser votado pela Comissão de Constituição e Justiça. Se for aprovado sem modificações, pode seguir direto para a sanção do presidente da República. Da Rádio Câmara de Brasília, Mônica Tati.
0: Termina agora o Jornal Câmara dos Deputados, produzido pela Rádio Câmara. O programa teve trabalhos técnicos de Wellington Teles e apresentação de Luciana Vieira e Tércia Guimarães. Boa noite para você.
1: Uma boa noite. Você fica agora com as notícias do Tribunal de Contas da União.
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1: 8 horas.
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1: 8h39.
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2: 9-1.
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